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0: que demais, que energia, que coisa mais linda, Champion!
1: Helena Behlens.
0: Meu Deus, muito obrigada por esse convite maravilhoso, que honra!
1: A gente quer te agradecer, na verdade, por uma música tão especial na nossa vida, na tua vida, eu tenho certeza, e na vida de todos vocês que estão aqui hoje em Portão, né?
0: Obrigada, gente, que coisa mais linda ver vocês cantando, e assim, é uma alegria imensa, uma satisfação imensa, uma honra! Obrigada, Champion, sempre obrigada,

0: Lindo, lindo, lindo demais. Galera, muitas palmas. Wagner Schneider, corpo e alma. Sempre juntos, gurizada.
1: Obrigado, obrigado, gente. Obrigado. Gratidão.
0: Lindo, lindo, lindo.
1: De corpo e alma.
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0: Salvador e Val Caymmi, né, cara?
1: Esse era o maior.
0: É, fantástico, maravilhoso. E disse uma coisa que naquela época, assim, né?
2: Naquela época eles podiam. Né?
0: Podiam dizer, né, bicho? Uma mulher não usava maquiagem, né? Com certeza, hoje.
1: É do jeito que ele dizia.
0: Tá difícil, né, bicho? Né? Já a gente não tem essa autoridade toda.

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0: 5 e 2.
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0: 5:39.
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14: 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Cidadania.
15: Me disseram, cara, não se mete, que o pai dessa menina tem a fama de ser mau.

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0: Pode entrar!
1: Oh, e aí, vocês viram a morena?
2: Eu também não vi.
1: Meu Deus do céu.

0: 6 e 17.
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0: 6h52.
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0: 7:31.
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21: Simbora sim, vá!

0: Louvado seja nosso Senhor Jesus Cristo.
1: Para sempre seja louvado.
0: Deus nos convida a perdoar infinitamente e de todo o coração os nossos irmãos e irmãs que nos ofendem. E cantamos, Ele está no meio de nós, 568.

0: Dai paz, Senhor, aos que vos esperam, para confirmar a veracidade dos vossos profetas. Escutai as preces do vosso servo e do vosso povo Israel. Essa antífona é do Eclesiástico, no capítulo 36, o versículo 18. Com ele queremos acolher a vocês todos e comungar com vocês, estar em comunhão com aqueles que nos escutam pelas nossas rádios. Em nome do Pai, do Filho e do Espírito Santo. Amém. A graça, a paz, o amor do Pai, de Jesus, nosso irmão e nosso Salvador, do Espírito Santo que nos santifica, estejam convosco.
1: Recordamos as reflexões feitas a partir da proposta do 32º Grito dos Excluídos, vivenciado na Semana da Pátria. E no último dia 8, a festa da Natividade da Bem-aventurada Virgem Maria. Trazemos presente as famílias de nossa comunidade que cotidianamente trabalham para viver dignamente e aqueles que, pelas circunstâncias da história, necessitam a solidariedade dos irmãos.
0: O Senhor disse: quem dentre vós estiver sem pecado, atire a primeira pedra. Reconheçamo-nos todos pecadores e perdoemo-nos mutuamente do fundo do nosso coração.

0: Deus Todo-Poderoso, tenha misericórdia de todos nós, perdoe nossos pecados e nos conduza à vida eterna.
1: Amém.
0: Rezemos juntos. Glória a Deus nas alturas
1: e paz na terra aos homens por Ele amados.
0: Senhor Jesus,
1: Rei dos céus,
0: Deus Pai Todo-Poderoso,
1: nós vos louvamos, nós vos bendizemos, nós vos adoramos, nós vos glorificamos, nós vos damos graças por vossa imensa glória. Senhor Jesus Cristo, Filho unigênito de Deus, Senhor Deus, Cordeiro de Deus, Filho de Deus Pai, vós que tirais o pecado do mundo, tende piedade de nós. Vós que tirais o pecado do mundo, acolhei a nossa súplica. Vós que estáis à direita do Pai, tende piedade de nós. Só vós sois o Santo, só vós o Senhor, só vós o Altíssimo, Jesus Cristo, com o Espírito Santo, na glória de Deus Pai. Amém.
0: Rezemos. Na oração nós queremos incluir, em favor das vocações, tem um encontro vocacional em Chapecó ontem e hoje, e também vamos rezar especial para os dois padres que trabalharam aqui, e um deles é daqui, o padre Claudir, que fez uma cirurgia demorada das 9 da manhã até as 7:30 da noite na terça-feira última, aonde teve que tirar todo o estômago. Vai ter que se acostumar diferente agora, vai ter que comer diferente também. Então vamos rezar por ele. O Alcido, que fez uma cirurgia delicada também, o padre Alceu, que quase não para mais de pé também, ele trabalhou aqui. O Alceu vinha uma semana, quase por mês, um tempo, para ajudar a paróquia aqui. E claro, o Zanella também está se entregando bastante. Então vamos rezar por essa gente que vocês conheceram também e rezaram com vocês aqui também. Ó Deus, vós que criais e governais todas as coisas, volvei para nós o vosso olhar e para sentirmos a ação da vossa misericórdia, dai-nos a graça de vos servir de todo o coração. Por nosso Senhor Jesus Cristo, vosso Filho, que é Deus e convosco vive e reina na unidade do Espírito Santo, por todos os séculos dos séculos.

Leitura do livro do Eclesiástico. O rancor e a raiva são coisas detestáveis. Até o pecador procura dominá-las. Quem se vingar encontrará a vingança do Senhor, que pedirá severas contas dos seus pecados. Perdoa a injustiça cometida por teu próximo. Assim, quando orares, teus pecados serão perdoados. Se alguém guarda raiva contra o outro, como poderá pedir a Deus a cura? Se não tem compaixão do seu semelhante, como poderá pedir perdão dos seus pecados? Se ele, que é um mortal, guarda rancor, quem é que vai alcançar perdão para os seus pecados? Lembra-te do teu fim e deixa de odiar. Pensa na destruição e na morte, e persevera nos mandamentos. Pensa nos mandamentos, e não guardes rancor ao teu próximo. Pensa na aliança do Altíssimo, e não leves em conta a falta alheia. Palavra do Senhor.

Leitura da Carta de São Paulo aos Romanos. Irmãos, ninguém dentre nós vive para si mesmo ou morre para si mesmo. Se estamos vivos, é porque o Senhor é para o Senhor que vivemos. Se morremos, é para o Senhor que morremos. Portanto, vivos ou mortos, pertencemos ao Senhor. Cristo morreu e ressuscitou exatamente para isto, para ser o Senhor dos mortos e dos vivos. Palavra do Senhor.

O Senhor esteja convosco. Proclamação do Santo Evangelho de Jesus Cristo segundo Mateus. Naquele tempo, Pedro aproximou-se de Jesus e perguntou: Senhor, quantas vezes devo perdoar se meu irmão pecar contra mim? Até 7 vezes? Jesus respondeu: não te digo até 7 vezes, mas até 70 vezes 7. Porque o reino dos céus é como um rei que resolveu acertar as contas com seus empregados. Quando começou o acerto, levaram-lhe um que lhe devia uma enorme fortuna. Como o empregado não tinha como pagar, o patrão mandou que fosse vendido como escravo, junto com a mulher e os filhos e tudo o que possuía, para pagar a dívida. O empregado, porém, caiu aos pés do patrão e, prostrado, suplicava: dá-me um prazo e eu te pagarei tudo. Diante disso, o patrão teve compaixão, soltou o empregado e perdoou-lhe a dívida. Ao sair dali, aquele empregado encontrou um dos seus companheiros que lhe devia apenas 100 moedas. Ele o agarrou e começou a sufocá-lo, dizendo: paga o que me deves. O companheiro, caindo aos seus pés, suplicava: dá-me um prazo e eu te pagarei. Mas o empregado não quis saber disso. Saiu e mandou jogá-lo na prisão até que pagasse o que devia. Vendo o que havia acontecido, os outros empregados ficaram muito tristes. Procuraram o patrão e lhes contaram tudo. Então o patrão mandou chamá-lo e lhe disse: empregado perverso, eu te perdoei toda a tua dívida, porque tu me suplicastes. Não devias tu também ter compaixão do teu companheiro, como eu tive compaixão de ti? O patrão indignou-se e mandou entregar aquele empregado aos torturadores até que pagasse toda a sua dívida. É assim que o meu Pai, que está nos céus,

fará convosco, se cada um não perdoar de coração o seu irmão. Palavras da salvação.

Então nós também queremos, nesta Santa Missa, nesse dia hoje, domingo, entrar em comunhão com as famílias que nesta semana, semana passada e essa semana também, alguém da família deles celebrou a Páscoa, daqui essa passagem desta vida para a vida eterna, para a vida que não tem fim, com Deus. Então a vocês todos, tem alguém que pediu de sétimo dia, o Valdir Belan, né? Belani ou é Belan? Belan. E também outros, tem gente aqui daqueles que faleceram essa semana? Ali, também, a Lúcia, né? A Lúcia faz 4 dias agora, né? 4, 5 dias, vai fazer 5 dias hoje. Nós, os padres, estávamos durante a semana de segunda a sexta, até sexta-feira, ao meio-dia, nós estivemos no nosso retiro espiritual. Então, por isso, nenhum de nós, os padres diocesanos, se encontrava na paróquia, nas suas paróquias, porque tiramos esse tempo, como Jesus diz, vamos para o lado de lá e vamos tirar sandália e descansar um pouco. E se encontrar com Deus também através da oração, da meditação. Foi um retiro muito bom, viu? Ajuda muito nós a renovar também a nossa missão diante de todas as dificuldades que a gente enfrenta, de tudo aquilo que às vezes a gente, assim como todos, né? A igreja, nós falamos da igreja, ela sempre foi assim, muito marcada e perseguida também. Vocês conhecem um pouco a história da igreja. Então vamos refletir um pouquinho sobre este domingo, esta liturgia deste domingo, destas 3 leituras do Eclesiástico de São Paulo e o Evangelho de São Mateus. Então, as leituras deste domingo convergem para um dos núcleos da fé bíblica: o perdão como caminho de comunhão com Deus. A leitura do livro do Eclesiástico parte da realidade concreta das relações humanas e adverte que o rancor e a vingança corroem a vida interior e bloqueiam a experiência do perdão divino. O rancor, a vingança, o ódio, ele atrapalha para a gente ter uma relação com Deus. Quase que como que corta a nossa relação com o divino. Quem se fecha na raiva, rompe não apenas com o irmão, mas também com a própria aliança, ou seja, com o Senhor, que morreu para perdoar e pede que a gente perdoe, não só 7 vezes, mas muitas vezes, sempre. A segunda leitura amplia essa perspectiva ao relembrar que a vida cristã não é centrada em si mesma. Vivos ou mortos, pertencemos ao Senhor. A pertença a Deus deve necessariamente redefinir nossas atitudes e escolhas, inclusive a maneira de lidar com as ofensas. Como lidar diante de uma ofensa? Quando você é ofendido, é traído. Isso que quer dizer aqui? Como lidar com as ofensas? No Evangelho, então, Jesus afirma que o perdão não se mede por limites humanos, 7 vezes, mas pela ótica do reino, 70 vezes 7. Ou seja, infinitas vezes. Ou melhor, o perdão não se calcula, se dá sem medida.
perdoa ou não perdoa? Quer dizer, você ama ou não ama? Uma das duas. Ama a tua igreja? Ama teu irmão? Então, não se calcula, se dá sem medida. O amor que eu sinto e que eu tenho, que você tem, que nós temos, né, não nasce da gente, é dom de Deus. Então, se nós não amamos, nós não estamos vivendo o dom de Deus. Se nós odiamos, estamos afastando também Deus, porque Deus derramou seu sangue para salvar a todos. A parábola do servo perdoado, veja, isso é forte, né? As quatro leituras, porque o salmo não é uma leitura, o salmo é uma oração, fala justamente disso, né? Fala do coisa. O Senhor é bondoso, pois Ele te perdoa de toda culpa e cura toda a tua enfermidade. Então, se Ele perdoa, perdoou tudo, nós devemos perdoar, e não como esse empregado que botou o outro na cadeia porque devia pouco, e ele foi perdoado muito. Deus perdoa tudo para nós, e nós às vezes não somos capazes de perdoar uma coisa simples dos nossos irmãos. Temos que rezar para que a gente seja capaz de perdoar. A parábola então do homem perdoado, mas incapaz de perdoar. Ele foi perdoado, mas incapaz de perdoar. Denuncia a incoerência de quem deseja ser alvo da misericórdia divina, sem deixá-la transformar suas relações. É para os outros e não para mim. Nesse sentido, as leituras reafirmam que não há discipulado autêntico sem reconciliação sincera. O perdão, longe de ser fraqueza, torna-se sinal concreto de pertença a Cristo e fundamento de comunidades familiares e eclesiais verdadeiramente cristãs. O padre Antônio Pagola, ele, nesse folheto que nós temos aqui, onde tem uma reflexão bíblica para a gente, ele conclui um pouco essa reflexão dizendo assim: o perdão é necessário para conviver de maneira sadia na família, onde os atritos da vida diária podem gerar frequentes tensões e conflitos, na amizade e no amor, onde se deve saber agir diante de possíveis humilhações, enganos e infidelidades em múltiplas situações da vida, nas quais temos que reagir diante das agressões, injustiças e abusos. Então ele ensina como, permanecendo em Cristo e fazendo o que ele fez, e perdoando tudo, né? Porque naquele tempo quem devia era triste, né? Vendia tudo, era vendido ele para trabalhar lá como escravo, e era vendida a mulher e os filhos e tudo que tinha também. Era uma penitência dura, dura aquela penitência. E ele termina dizendo uma frase que nós temos que guardar isso aqui, ó. Quem não sabe perdoar pode ficar ferido para sempre. Até depois que o outro morreu, que a outra morreu, ele fica ferido, ferido. Quem não sabe perdoar pode ficar ferido para sempre. Pensemos nisto esta semana. Pensemos na nossa capacidade de perdoar ou não. E o que a gente faz porque o outro perdoe a gente? O que a gente apronta para depois, né,
tem que receber, tem que pedir perdão para o outro. Então tem isso tudo que a liturgia hoje nos propõe, né, nesse sentido. E uma pergunta que fica para a gente se fazer durante a semana pode ser essa, que na leitura diz, na primeira leitura,

0: O rancor e a raiva são coisas detestáveis. Quem se vingar encontrará a vingança do Senhor. Perdoa a injustiça cometida pelo teu próximo. Se alguém guarda raiva contra o outro, como poderá pedir a Deus a cura? Se não tem compaixão do seu semelhante, como poderá pedir perdão de seus pecados? A gente quer que Deus perdoe, assim como ou aquele empregado que devia bastante. Quer que ele perdoe, e às vezes a gente não é capaz de perdoar uma pequena falha do outro. Creio em Deus, Pai Todo-Poderoso. Padeceu sob Pôncio Pilatos, foi crucificado, morto e sepultado, desceu à mansão dos mortos, ressuscitou o terceiro dia, subiu aos céus, está sentado à direita de Deus Pai Todo-Poderoso, donde há de vir julgar os vivos e os mortos. Creio no Espírito Santo, na Santa Igreja Católica, na comunhão dos santos, na remissão dos pecados, na ressurreição da carne, na vida eterna. Meus irmãos e minhas irmãs, ao Deus da misericórdia e do perdão, invoquemos com toda a confiança, rezando: por vossa misericórdia, ouvi-nos, Senhor. Reze.
1: Por vossa misericórdia, ouvi-nos, Senhor. E o Espírito Santo conduz a Igreja nos caminhos do perdão, da misericórdia, da compaixão e da conversão, fazendo dela uma comunidade viva que promova a paz e a reconciliação. Rezemos.
2: Por vossa misericórdia, ouvi-nos, Senhor.
1: Que os cristãos possam alcançar a plena unidade, testemunhando a todo o mundo a paternidade universal de Deus. Rezemos.
0: Por vossa misericórdia, ouvi-nos, Senhor.
1: Que as pessoas que estão sofrendo qualquer injustiça não assumam a vingança e a violência como opção em suas vidas. Rezemos.
0: Por vossa misericórdia, ouvi-nos, Senhor.
1: Que a nossa mente e o nosso coração sejam transformados pela misericórdia de Deus, para que, por meio desta liturgia que celebramos, aprendemos a perdoar os nossos irmãos e irmãs e a ter misericórdia para com eles. Rezemos.
0: Por vossa misericórdia, ouvi-nos, Senhor.
1: Que as famílias continuem sendo berço de vida e fé, para que, mesmo diante dos ataques que ela sofra, seja a base sólida de nossa sociedade. Rezemos.
0: Por vossa misericórdia, ouvi-nos, Senhor. Em vossa misericórdia, Deus de bondade, encontramos refúgio e proteção. Escutai as nossas preces, por Cristo nosso Senhor.
3: Amém. Enquanto são trazidos o pão e o vinho para serem consagrados, oferecemos a Deus a nossa vida, as nossas famílias, o nosso trabalho, e cantamos: muitos grãos de trigo, 605.

0: Então eu percebi que esse é o terceiro domingo, né? Aí é o segundo esse. Então tá bom. Rezem todos para que este sacrifício seja aceito por Deus Pai Todo-Poderoso. Inclinai-vos, Senhor, as nossas súplicas e acolhei benigno as oferendas dos vossos fiéis, a fim de que os dons que cada um trouxe em vossa honra sirvam à salvação de todos. Por Cristo nosso Senhor. Amém. Então a oração eucarística é a número 3, a 2 da reconciliação. Então é na página 427 no livro azul que vocês têm esse livro.
1: Sim.
0: Esse livro de cantos está aqui. Sim. No final. O Senhor esteja convosco. Corações ao alto. Demos graças ao Senhor nosso Deus. Na verdade é digno e justo dar-vos graças e cantar vossos louvores, Deus Pai Todo-Poderoso, por tudo que operais neste mundo, por Cristo nosso Senhor. No meio da humanidade dividida em inimizades e discórdias, sabemos por experiência que vós levais as pessoas a se converter e a buscar a reconciliação. Pelo vosso Espírito Santo moveis os corações, de modo que os inimigos voltem à amizade, os adversários cedem as mãos e os povos procurem reencontrar a paz. É também obra do vosso poder, ó Pai, que o ódio vença pelo amor, seja vencido pelo amor, a vingança que dê lugar ao perdão, a discórdia se converte em mútua afeição. Por isso, com o coro celestes, nós vos damos graças sem cessar e proclamamos aqui na terra a vossa glória, cantando a uma só voz. Amém.

0: Pai onipotente, louvado sois pelo vosso Filho Jesus Cristo, que veio em vosso nome. Ele é a palavra de salvação para a humanidade, a mão que estendeis aos pecadores e o caminho pelo qual nos é concedida a vossa paz. Quando vos abandonamos por nossos pecados, vós nos reconduzistes à reconciliação por vosso Filho, que por nós entregastes à morte, para que voltássemos a vós e nos amássemos uns aos outros. E agora, celebrando a reconciliação que Cristo nos trouxe, vos pedimos: santificai estas oferendas pela efusão do Espírito Santo, a fim de que se tornem o corpo e o sangue do vosso Filho, que nos mandou celebrar este mistério.
1: Enviai o vosso Espírito Santo.
0: Antes de dar a vida para nos libertar, Jesus, estando à mesa com os discípulos, tomou o pão em suas mãos, pronunciou a bênção de ação de graças, partiu o pão e o deu a seus discípulos, dizendo: tomai todos e comei, isto é o meu corpo, que será entregue por vós.

Do mesmo modo, naquela noite, ele tomou o cálice da bênção em suas mãos, e proclamando a vossa misericórdia, o deu a seus discípulos, dizendo: tomai todos e bebei, este é o cálice do meu sangue, o sangue da nova e eterna aliança, que será derramado por vós e por todos para a remissão dos pecados. Fazei isto em memória de mim.

0: mistério da fé e do amor.
1: Todas as vezes que comemos deste pão e bebemos deste cálice, anunciamos, Senhor, a vossa morte, enquanto esperamos a nossa vinda.
0: Fazendo, pois, memória da morte e ressurreição do vosso Filho, que nos deixou esta prova de amor, nós vos oferecemos aquilo que nos destes, o sacrifício da perfeita reconciliação.
1: Aceitai, ó Senhor, a nossa oferta.
0: Pai Santo, neste banquete salvífico, suplicantes vos pedimos, aceitai-nos também com o vosso Filho e dai-nos o seu Espírito, para que nos liberte de tudo aquilo que nos separa uns dos outros.
1: O Espírito nos una num só corpo.
0: Ele faça da vossa igreja sinal de unidade do gênero humano, instrumento da vossa paz, e vos conserve em comunhão com o Papa Leão, com o nosso Bispo Odelir, os bispos do mundo inteiro e o vosso povo.
1: Lembrai-vos, ó Pai, da vossa igreja.
0: Ó Pai, que agora nos reunistes à mesa do vosso Filho, congregai-nos também na ceia da comunhão eterna, nos novos céus e na nova terra, onde brilhe a plenitude da vossa paz, junto com a gloriosa Virgem Maria, Mãe de Deus, os apóstolos e todos os santos, os nossos irmãos e as pessoas de todos os povos e línguas que morreram na vossa amizade. Então, de 7 dias, o Valdir Belan. É Belan ou Belani? Belan. E todos estes que vocês também encomendaram na missa de hoje, na entrada da porta da igreja. Então, vamos dizer: sejam todos recebidos com alegria na vossa casa.
1: Sejam todos.
0: E vamos oferecer Jesus ao Pai. E nós que oferecemos Jesus aqui no altar, estamos oferecendo, vocês também estão sendo oferecidos a Deus junto com Cristo. Por isso, rezamos assim, erguendo nossos braços. Por Cristo, com Cristo e em Cristo, a vós, Deus Pai Todo-Poderoso, na unidade do Espírito Santo, toda honra e toda glória, agora e para sempre. Amém. Então os ministros vão buscar Jesus no sacrário. Enquanto isso, nós fazemos uma pequena espera. Às vezes a gente tem que esperar para merecer ou para encontrar Jesus.

0: Pai Nosso, nós vamos rezar lá um momento que diz assim: perdoai as nossas ofensas como nós perdoamos. A gente está pedindo que a gente seja perdoado, né? Conforme a gente perdoa. Se não perdoo, não fico perdoado também. Também não recebo perdão. Aquilo que dizia na leitura de hoje. Então vamos pedir a graça, a coragem de perdoar. Pai nosso, no céu, santificado seja o vosso nome. Venha a nós o vosso reino. Seja feita a vossa vontade, assim na terra como no céu. O pão nosso de cada dia nos dai hoje. Perdoai as nossas ofensas, assim como nós perdoamos a quem nos tem ofendido. E não nos deixeis cair em tentação, pois vosso é o reino.
1: O poder e a
0: Senhor Jesus Cristo,
1: os
0: vossos apóstolos, eu vos deixo a paz, eu vos dou a minha paz. Não olhei os nossos pecados, mas a fé que anima a vossa igreja. Dai-lhe segundo o vosso desejo a paz e a unidade. Vós que sois Deus, com o Pai e o Espírito Santo. A paz do Senhor esteja sempre convosco. E a paz. Se você acha bom dar um abraço, se reconciliar com o irmão, dê-lhe um abraço.

0: Senhor Jesus Cristo, que o vosso corpo e sangue que vamos receber não sejam causa de juízo e nem de condenação. Por tua bondade, seja remédio e sustento para a nossa vida. Nós somos teus convidados, por isso somos felizes. Eis o Cristo, o Cordeiro de Deus que tira o nosso pecado e o pecado do mundo. Que o corpo e sangue de Cristo nos guardem para esta vida e para a vida eterna.
1: Enquanto nos aproximamos para participarmos do banquete eucarístico, cantamos: é bom estarmos juntos, 744.

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1: É a participação no corpo do Senhor. Rezemos. Senhor, o vosso dom celeste penetre nossas mentes e nossos corpos, para que em nós prevaleça sempre, não o sentimento, mas a força deste sacramento. Por Cristo nosso Senhor. Rezemos para estar em comunhão com todo o projeto de padres para a Igreja de Santa Catarina, e vamos rezar juntos a oração vocacional. Não está mais aí, né? Então rezamos uma Ave Maria. Ave Maria, cheia de graça, o Senhor é convosco. Bendita sois vós entre as mulheres, e bendito é o fruto do vosso ventre, Jesus. Santa Maria, Mãe de Deus, rogai por nós, pecadores, agora e na hora de nossa morte. Amém. Nossa Senhora, Mãe das vocações, Nossa Senhora, Mãe das famílias, Nossa Senhora, Mãe da Igreja, agora tem missa na comunidade de São Domingos, aqui em cima, tá? Às 9:30, acho que vamos chegar para as 9:30. É pertinho. Tem alguma coisa? O Senhor esteja convosco. Abençoe-vos, ó Deus Todo-Poderoso, o Pai, o Filho e o Espírito Santo. Amém. Louvado seja nosso Senhor Jesus Cristo. Fiquem na paz do Senhor. Tchau.

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1: 8:59. Bom dia.
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0: Bom dia, está no ar o especial sertanejo de domingo, 9 horas e 6 minutinhos, hoje domingão, dia 13 de setembro, 11 graus em São José do Cedro e umidade relativa do ar está em 90%, domingão nublado em São José do Cedro. E esse é o especial sertanejo de domingo. Bom dia, bom dia.
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0: E hoje vai começar assim, ó. Chitãozinho e Chororó, CC.

0: Cuiabá.
1: E esse foi o Leandro e Leonardo, Não Aprendi a Dizer Adeus. E também ouvimos Christian e Ralph, o IP e o Prisioneiro. E a primeira foi o Chitãozinho e Chororó, 60 Dias Apaixonados.
0: Centro.
1: 9:15. Bom dia, ótimo domingão. E na sequência vem chegando aí a loira do carro branco, João Paulo e Daniel.

0: bravo.
1: E esse foi o João Mineiro e Marciano. Viola está chorando. Viola. Também ouvimos o Cleiton e Camargo com Agenda Rabiscada. Eduardo Costa, Horizonte Azul. E a primeira foi o João Paulo e Daniel, A Loira do Carro.

0: 9:30. Bom dia,
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9h35, esse é o especial sertanejo de domingo. Na sequência vem chegando aí Zezé e Luciano, Aguenta Coração.

0: Duduca e Dalvan, Espinheira. Centro. 9:45. Bom dia, bom dia. Ouvimos então Doduca e Dalvan com a música Espinheira. Também teve o Rio Negro e Solimões, A Gente Se Entrega. E a primeira desse bloco, Zezé e Luciano, Aguenta Coração.
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0: Na sequência, Jean Giovanni, Mil Corações. 9:45. Bom dia, bom dia. Ótimo domingão.

0: 9h55. Nós ouvimos agora Bruno e Marrone, Vida Vazia. Também teve o Rick e Renner, Enrosca, Enrosca.
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0: E esse foi o especial sertanejo de domingo. Hoje, dia 13 de setembro, 12 graus em São José do Cedro, umidade relativa do ar 85%.
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0: E na sequência, então, Gino e Geno, Bate Coxa. E a saideira, Teodoro e Sampaio. Minha parte, eu quero em pinga. Bom dia, ótimo domingão a todos.

0: 10 horas, bom dia.
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0: Buenas, Injada, estamos começando mais um programa Nativismo nessa manhã de domingo, tchê. Ah, domingo de tempo bueno, domingaço de sol, friozito, 12 graus a temperatura, mais um domingo de sol, um domingo de dia lindo. E o domingo, quando é lindo, a gente se anima, fica faceiro, contente, alegre. E eu mais faceiro e alegre, aqui no estúdio comigo, a Pamela Macedo. Bom dia, minha filhota Pamela.
1: Bom dia, pai, bom dia aos ouvintes. Domingo bonito, pelo que o vidro das rádios tá nuviado, né? Daí não dá pra enxergar o sol e coisa assim.
0: É verdade, que nem ontem eu olhava pros lados e enxergava, ficava com os olhos nos viados, no caso, né? Os amigos que eu enxergava, né?
1: Que barbaridade. Pessoas tão boas, pai.
0: Pois é. Não, alguns.
1: Teus amigos tão queridos.
0: É verdade. Pois é. Mas tá no viadinho ali, mas daqui a pouco na verdade, é embaçado.
1: Tá,
0: né,
1: embaçado. Filho? Tá embaçado.
0: É, daqui a pouquinho tu já melhora um pouco, né? Dormiu bem, filha? Dormiu bem?
1: Eu dormi bem. Ai, dormi bem, também. Graças a Deus.
0: Tu sabe que eu me acordei, era 15 pra daqui a pouco, e eu acordei 15 pra daqui a pouco... E sonhando com o Walter Dávila, um grande ator. É que eu...
1: Bah, eu também sonhei com o ator, te juro.
0: Fui dormir...
1: Conta e depois eu conto.
0: Fui dormir, aí fiquei e tava vendo uns videozinhos dele, né? Ele que fazia o seu Baltazar da Rocha lá num programa da Escolinha, né? E ele é um baita humorista, natural do Rio Grande do Sul, inclusive, né? E eu tava vendo os videozinhos dele e sonhei que eu tava enxergando ele, olha só.
1: Eu sonhei com o Thiago Lacerda.
0: Quem é esse aí?
1: O Thiago Lacerda, Capitão Rodrigo, né? O Giuseppe Garibaldi, Capitão Rodrigo. E num filme que vai lançar esse ano, começo do ano que vem, o Bento Gonçalves.
0: Eu não sonho com os bonitão,
1: Eu sonhei com o Thiago Lacerda. Nós tava assim, num campo bonito, assim, e ele tava dando uma palestra.
0: Vamos, então, foi um sonho de fundamento?
1: Foi um sonho de fundamento. Bah. Nós tava lá em São Miguel das Missões, você lembra do campo dos Butiá, que tinha um monte de Butiá enfileirado?
0: Atrás das ruínas,
1: né? Lá ele tava falando lá umas coisas assim, que eu não me lembro, porque tava ocupada olhando pra beleza dele. Mas foi um sonho muito bonito, muito de fundamento, assim, e porque vai sair um filme dele, eu tô acompanhando as notícias do filme que vai sair.
0: Tá bueno demais! Essa é a Pamela Macedo, é o butiazeiro que tem atrás da igreja das ruínas de São Miguel, é muito lindo, né?
1: Cultivado. É muito lindo lá.
0: Muito bonito, né? O pessoal corta a grama, deixa tudo bem certinho. 10:06 é a música do Rio Grande nesse entreveiro de gaita, louco de lindo, a música gaúcha, num patrocínio de Primevo Cedro Frigor, levando mais qualidade à tua mesa. 3643-2034. 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Já está esquentando a água lá, meu amor?
1: Sim, estamos esquentando a água.
0: Eu vi que foi o botão, sabe como é? O alemão fala o prilo.
1: O quê?
0: Prilo é óculos.
1: O óculos, eu fui botar o óculos para eu conseguir enxergar o outro computador.
0: Ah, tá.
1: Porque tem o computador do WhatsApp e tem o computador que larga as músicas. Para enxergar o computador que larga as músicas, que tá do lado do pai, eu preciso usar o óculos para enxergar lá longe.
0: Vamos tocar de fundamento para começar o Entrever de Gaita. Olha só quanta gente participando, quem é que tá participando com
1: tio
0: nós?
1: Tio Damásio Urbanski, o seu Alarmir Longo, tio Alamir. Temos o Eupio, um abraço, Eupio. O Ari Loura, temos o Zezé Venâncio, o José Baggio.
0: Esse é o José Baggio. Vai dizer que não é o primeiro participante.
1: É sempre, né?
0: É sempre.
1: Nós acertamos o relógio aqui da rádio conforme o José Baggio.
0: Conforme o seu José
1: Baggio. Ele manda mensagem às 10 horas pontualmente.
0: Seu José Baggio, um beijo no coração. Pessoa querida, está sempre acompanhando a gente. Todo domingo, né? Primeira mensagem ele manda. Ele chega da missa, né? E já liga o rádio, né? Às vezes ele fica ouvindo a missa pelo rádio também, né? Fica ouvindo. Daí a transmissão da missa é mais cedo. É das 8 às 9, a transmissão da Santa Missa Dominical em São José do Cedro. Em São Miguel, quem transmite a Santa Missa Dominical é a Rádio Peperi FM 99,9. Em São José do Cedro, a Rádio Cedro FM 90,7. No mesmo horário, a Rádio Cedro transmite a Missa do Cedro com o Padre Nelson Líbano e com o patrocínio da Humanitá Cardiologia, do meu grande e querido amigo Ellington Menegon. Tá chegando a primeira de hoje, Pamela.
1: Grupo Rodeio de Tanto Pelear.
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0: Che, a música do Rio Grande. Ergue-te, alma campeira, num missal de sentimento. Rodeio na voz do Regis Marques, de tanto pelear. Linda essa música, né, Che? Pra lá de bonita.
1: Acho muito linda, mas não conheço o nome das vocalistas.
0: É, não tem problema. Com o tempo a gente vai conhecendo. Grupo Rodeio cantando pra nós. Daqui a pouquinho tem o Gaúcho Mendes, tem Leopoldo Racier, tem José Mendes cantando no nosso nativismo.
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Esse foi Gaúcho Mendes, Baile na Roça. É, Gaúcho Mendes foi um cantor amador, popular, de São José do Cedro, inclusive, que morava na região dos assentamentos, nos deixou, não está mais com a gente, mas uma pessoa muito querida. Tive a felicidade de conhecê-lo quando ele me presenteou com um trabalho seu, com um CD, lá na rodoviária. Ele me enxergou e veio me trazer um presente. E nós já baixamos a música na época, né? Em 2006, há exatos 20 anos depois, tempo depois, o Gaúcho Mendes veio a falecer, infelizmente, né? Pessoa muito querida que eu conheci. Gaúcho Mendes, o Baile na Roça, é pedido do nosso amigo José Baixo.

0: E o povo em geral participando com a gente. Como é que tá o mato, fia? Tá mais ou menos?
1: Tá bem bom, assim, só tá feio.
0: Tá feio? Ah, hoje eu fiz um mato invertido, aquele que primeiro tu larga a água e depois tu larga a erva por cima, né? E aí a Pamela disse assim... Pode até tá bom, mas tá bem feio, pai. Ela que gosta de botar o... As gurias são assim, né? Ela quer deixar o barranco sempre bem retinho, bem bonito, né? Com a erva peneiradinha por cima, né?
1: Pelo menos bem retinho. Bem aqui retinho. Ele não tá retinho, aqui ele tá que nem mais ou menos o trevo lá de Guaraciaba, né? Tá bem...
0: Tá um barranco.
1: É, né? Barbaridade.
0: Ah, que coisa séria.
1: E tá com pouca erva, parece que nós estamos com economia.
0: Pois é. Né? Não, tá... não tem o tupete. Tá? É. Hoje não tá tupetudo, né, Che? Então tá,
1: mas
0: bueno,
1: tá bom,
0: demais.
1: Mas tá bem bom.
0: Tá louco de bom.
1: Com a erva que o seu Damásio traz sempre muito boa.
0: E o povo participando com a gente. Vamos largar nossas mensagens aqui, seu José Bajo. Alô, seu José Bajo.
1: Bom dia, seu José Bajo. Bom dia.
2: Bom dia, companheirada da Rádio Zero. Tá frio lá, que aqui nem chega, tá um pouco frio.
0: Tá frio.
2: Mas um bom dia.
0: Bom dia.
2: O Baile na Roça.
0: Baile na Roça.
2: Não sou artista, mas não, Baile na Roça.
0: Um abraço aí pro seu José Bajo. 11 graus a temperatura, mas tá um dia lindo de sol, seu José Bajo. A gente se anima, né, Che? Bah, um domingás ter sol, o índio velho fica animado que nem desenho de televisão. Quem mais? Zezé Venâncio de Serafina Correia. Bom dia.
1: Bom dia.
0: O que ele fala aí para nós, Pamela?
1: Bom dia, tudo bem? Já estamos ouvindo o seu programa. Depois roda uma dos farrapos. Um forte abraço a todos. Abraço.
0: Um abraço para o nosso amigo Zezé Venâncio. E um abraço para sua esposa, a Dona Nega. Está sempre ouvindo a gente. Mas eu, como estou com saudade de escutar a voz do Zezé Venâncio, vou botar ele prosear na rádio.
3: Bom dia, Macedão. Tudo
0: bom? Bom dia. Bom.
3: Já estou ouvindo seu programa.
0: Oh, que
3: eu
0: bom.
3: E a patroa, enquanto ela faz a maionese,
0: passando
3: a carne, tomando uma caipira.
0: Bom demais.
3: Depois roda a música Luz do Meu Rancho. Um bom domingo, um forte abraço para todos nós.
0: Valeu, um abraço. Tu viu? Ele falou um forte abraço para todos nós. Ah, o José Venâncio é artista, né?
1: É.
0: Ele é cantor, um abraço grande para ele, para sua esposa. É, essa música ele pediu domingo passado. Hoje ele pediu uma dos Farrapos, que é o grande conjunto que ele gosta. E eu também gosto demais das músicas do saudoso Iedo Silva. Sempre tive muita admiração pelo Iedo Silva. Na época que eu era bem guri, os Farrapos estouraram, né? Foi no começo dos anos 80 ali. Então a gente, as rádios que a gente ouvia a rádio da cidade da gente, né? Eu, como sempre gostei de ouvir rádio, escutava rádio. Eu lembro de escutar a Rádio Marabá de Iraí, escutar Luz e Alegria de Frederico Westphalen, né? Escutar a Rádio Vera Cruz de Horizontina, a Rádio Colonial de 3 de Maio, a Rádio Noroeste de Santa Rosa. Então a gente ouvia várias rádios, né? De vez em quando ficava mexendo no rádio. A família tinha um radinho, um motorrádio preto daqueles de 7, 8 faixas que pegava até gripe de tão bom que era o rádio. Nós escutava de vez em quando, eu escutava, ficava passeando lá, eu tinha descoberto. Pegava nas ondas curtas a Gaúcha e a Guaíba de Porto Alegre, mas pegava a Rádio Repórter de Ijuí, que eu achava uma rádio incrível. Todas as rádios eram AM na época, né?
1: Então, Rádio Repórter, era uma rádio só jornalística.
0: Rádio Repórter, não, futebol, musical, né?
1: Era só o nome da rádio.
0: É, a rádio, Rádio Repórter de Juiz. Tchê, quem mais? Nosso amigo Ari Loura participando. Bom dia, tio Ari Loura, como é que tá, meu galo cinza do Rio Grande?
4: Então, estamos aí de novo, né?
0: Bom dia.
1: Bom dia.
4: Gauchada, amiga, esses pessoal aqui são amigos mesmo. Tamo aí, tamo em casa, tá meio friozinho, mas um bom domingo pra todo mundo aí. Um abração forte aí. A música aí, Macedo, Pago Santo, né? Com José Mendes. Quem não souber o Pago Santo de onde eu venho, tenho o prazer de lhes dizer de onde é que sou. Mas também se eu vou cantar a música, daí não precisa tocar, né?
0: É verdade.
4: Valeu, forte abraço aí pra todo esse pessoal aí. Valeu.
0: Valeu, Ari. Um abraço grande pra ti, meu galo velho. Bom domingo. Pro teu filho Oli também. Um abraço, bom domingo. Pra ele, pra patroa. Pros netos, pra esposa, dona Letícia, pra todo o povo. Um bom domingo, tchê. Nosso amigo Elpio da Argentina tá ouvindo a gente também. Um abraço grande, nosso amigo Elpio. Tá muito frio por aí, meu amigo Pio.
5: Bom dia, meu amigo Everton. Bom dia, Pamela.
1: Bom dia.
5: Pio se reportando.
0: Opa.
5: aqui por Necochea, um frio de chegar a tremer os garrão.
0: Mas,
5: mas cachoeira da alegria.
0: Certo.
5: Só felicidade aí.
0: Que bom.
5: Bom domingo pra todos vocês.
0: Valeu.
1: Bom domingo. Eu gosto que nós temos, tipo, assim, a Globo, que tem os correspondentes, um em cada país.
0: Yeah.
1: Na Itália tem a Isis Camparelli, nos Estados Unidos. Nós temos aqui o Elpio, daí nós temos o representante de Anchieta, seu José Baggio, de Serafina Correia.
0: Os correspondentes. É o Brasil inteiro. É, e o nosso amigo Longo, lá em Quaraí.
1: Lá em Quaraí.
0: Lá na fronteira.
1: Representante da fronteira.
0: E ele dá uma olhadinha para Artigas e reporta o que está acontecendo do lado de lá do Rio Quaraí também. Alô, tio Alamir Longo, bom dia.
1: Bom dia, tio Longo.
0: Bom domingo.
6: Muito buenos dias, meu amigo jornalista Everton Macedo e a sua filha que hoje está no estúdio, a jornalista Pamela.
1: Bom dia.
6: E por aqui na terrinha o tempo está enferruscado, está nublado, está meio frio. Mas é isso mesmo, né? Inverno, né? E peço aí pra rodar a música com Edu Silva, Chiquita, e oferecer pra ti e pra todos os ouvintes do nativismo. Forte abraço, bom domingo.
1: Bom domingo.
4: E Macedo, Pago Santo, né? Com José Mendes. Quem não souber o Pago Santo de onde eu venho, tenho o prazer de lhes dizer de onde é que sou. Mas também se eu vou cantar.

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0: 10:37 e a música do Rio Grande, tchê, domingaço bueno, uma barbaridade. Bom domingo.
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0: E o povo em geral participando com a gente, um domingaço louco do especial. Quem é que mandou mensagem aí, Pamela?
2: Agora, vamos ouvir seu Damásio Urbanski.
0: Seu Damásio Urbanski. Alô, tio Damásio, bom dia, bom domingo.
2: Bom dia, tio Damásio.
3: Bom dia, Everton. Bom dia, Pamela. Um bom domingo a vocês aí.
0: Bom dia.
3: A todos.
0: O bom senhor domingo. Também.
3: Mateando eu e a minha companheira aí, a Sueli.
0: Alô, dona Sueli. Beijo pra senhora, bom
2: beijão
0: domingo.
2: Beijão pra dona Sueli, que já veio conhecer aqui a rádio.
0: É.
2: Ela veio uma vez.
0: Ela veio junta.
2: Coisa querida.
0: É. Nossa amiga Loureci.
2: Dona Loureci Pius.
0: O que ela disse?
2: Bom dia, Everton. Bom dia, Pamela. Bom dia, bom domingo e ótima semana. Para hoje, Ademar Pereira, valorizado. Obrigado, dona Loureci Pius. Beijão pra senhora, boa semana.
0: Valeu! E a Raquel também tá mandando mensagem pra gente.
2: Bom dia, Raquel. São Miguel do Oeste, gostaria de ouvir Paulinho Mocelin, caminhonete branca.
0: Valeu, a Raquel Eberly. Eberly, lá do município de... Quem mais? Nosso amigo Ricardo, como é que tá?
2: Bom dia, Everton. Tudo certo? Toca Gaúcho do Litoral pro Henrique.
0: Valeu, um abraço grande aí pra ele. Nosso amigo Feu Macholo, como é que tá, meu amigo Feu?
2: Bom dia pro tio Feu. Bom dia, Everton. Bom dia, Pamela. Tamo indo rumo a Santo Isidoro comer aquele churrasco com a família Balbinotti. Abraço a todos. Um abraço.
0: Valeu, um abraço bem grande. Bom domingo, tchê. Tá bueno demais. É, um abraço grande aí pro nosso amigo Feu. Mandar um abraço pra ele, um bom domingo pra ele, pra dona Linda, que essa semana, na quinta-feira, nos recepcionaram na sua casa, lá em Dionísio Cerqueira, né? Com aquele jantar delicioso,
2: muito,
0: muito gostoso, polenta, macarronada, codorna, ah, tanta coisa boa, né? E quem preparou a boia foi o nosso amigo Aliceu, né?
2: Foi o Aliceu, que é o maior cozinheiro. Nós estava até vendo de inscrever ele no Masterchef, uma
0: pois
2: coisa
0: é,
2: assim, né?
0: É verdade, é verdade. Não, ele é... Alceu, se tu não sabe o que é Masterchef, tu descubra. Pergunta pra Mira aí que ela vai te dizer o que é o Masterchef. O Alceu tinha condição de ir ganhar,
2: ele tinha condição de ir ganhar, porque ele faz as comidas muito boas. E o pessoal chama ele pra cozinhar.
0: Pois é.
2: Ele é quase um chefe renomado.
0: Ele é um chefe, assim, o pessoal quando vai fazer aquele churrasco gourmet, eles contratam o Darcy da Play Grill, que leva a churrasqueira e já leva um mestre do churrasco. Aí o Alceu é mesma coisa, né? Quando vai sair essas boias boas, eles levam o Alceu também.
2: Beijo pro tio Aliceu, beijo pra Linda também.
0: Valeu! E pro Feu também, não
2: o
0: vai mandar?
2: Pro Feu manda um abraço.
0: Um abraço pro Feu! Quem é que tá aqui com a gente? Não diz quem que é. Vamos ver se nós descobrimos o nome da pessoa. É o Baixinho! Um abraço pro Baixinho! O Baixinho, eu acho que é lá de Maravilha, que é o Baixinho, né? Um abraço pro Baixinho, bom domingo.
4: Tá bom, Marcelão, bom dia.
0: Bom
4: como
0: dia.
4: É que deu, meu galão?
2: Bom dia.
4: Por cá, quem entra em contato aí é o Baixinho. Hoje nós estamos aí no curso do leite aí,
0: tá
4: trabalhando.
0: Bueno.
4: Tá um dia bonito demais hoje, né, seu Macedo?
0: Verdade.
4: É, se dá de jeito, Macedão, aí tu tocar pra nós Gildo de Freitas, o baile dos cabeludos aí pra nós que temos na escuta aí, oferecer pra todos todos os ouvintes aí e pra vocês aí, pra ti e tua filha que estão no programa contigo hoje.
0: Valeu!
2: Um abraço, valeu, muito obrigado.
0: Valeu, Baixinho! Um abraço pra ti, pra tua esposa, pros teus filhos, né? Baixinho que tem uma galera de piazada lá, né, che? A menininha dele, né? Coisa mais linda do mundo, a menininha do Baixinho, né? A esposa dele, os dois filhos, a filha, todo o povo querido aí da tua casa, um bom domingo, meu galo velho. Um abraço, nosso amigo Alceu 20, disse o seguinte...
2: Bom dia, meu amigo. Na escuta.
0: Ah, tá bueno demais. Quem mais aqui?
2: A dona Cleonice, nossa amiga Cleo.
0: A nossa amiga... vai dar... Tá faceira, filhos. Foi só o Inter ganhar... De virada da Chapecoense, ontem 2-1, ela já...
2: Pegou o copinho.
0: Pegou o copo do Internacional. Mas, Cleo, viu? E quem faz a caipira, sabe quem é que faz a caipira?
2: É o marido da
0: Cleo. É o Farias. Pena que tu não foi no aniversário lá, se tu fosse, tu ia gostar. Mas que nem lá no tio Phil, de verdade. Não tem demais, querida família. Então, um abraço grande pra ela. Mas quem faz é o Farias. E ele que faz a caipira bem no capricho. A Cleo diz que é ela que faz a caipira. Agora eu não sei também. Quem me falou foi o Cuca. Não dá pra ir muito atrás do Cuca também, né? Não dá pra ir atrás, não dá pra ficar na frente dele. Um abraço, minha amiga Cleo. Bom dia, bom domingo pra
2: bom
0: família
2: dia,
0: Farias.
2: Cleo.
0: E a família Breyer da Silva. Bom dia, bom domingo.
1: Bom dia, meu amigo Everton.
0: Bom dia.
1: Bom dia, Pamela.
2: Bom dia.
1: Estão aí. Aqui
0: tudo
1: São
0: bem.
1: Miguel do Oeste, olha um solzinho gostoso.
0: Tem dia um lindo de sol.
1: Enjoado, né? Mas aquele sol que dá pra ficar solhando o pelego.
0: Verdade.
1: Né?
0: Solhando
1: aí,
0: o pelego.
1: Dá um abraço pra todos os ouvintes da rádio. Essa rádio que alegra nossos domingos, né?
0: Que bom.
1: E parece que nós temos que fazer é tipo novena, todo domingo, né? Quando perde um, já dá um aperto no coração, né, meu amigo?
0: Valeu,
1: mas
0: querido.
1: Mas estamos aí, peleando, né?
0: Uhum.
1: Viu? Eu queria fazer assim, plantar discórdia, mas eu, uhum, essa semana vi o meu amigo Alceu, uhum, numa tristeza só.
0: É.
1: Mas você queixou muito pra mim lá no mercado.
0: Uhum.
1: Mas eu fiquei assim, né? Não sabia do assunto, mas não judiam ele, porque ele fica muito triste a semana inteira, tá?
0: Pois é.
1: Já mandar um abração pro meu amigo Alceu também?
0: Tá. Bueno.
1: Diz que eu lembro de todo mundo e não falo dele nos domingos.
0: Ah,
1: beleza,
0: tá.
1: Meu amigo Everton.
0: Valeu.
1: E um abração aí também pro meu pai Neri, minha mãe Julita, Aderomelândia.
0: Alô, seu Neri. É,
1: tamo aí.
0: Alô, dona Julita.
1: Desejar a todos um
0: beijo.
1: Abençoado domingo aí, uma ótima semana.
2: Beijão, boa semana.
1: Bom domingo.
0: Pra ti também, Cleo, bom domingo. Pois é, e hoje o Aliceu não tá escutando. Hoje o Aliceu tá lá em Chapecó, ele foi visitar o filho dele, foi lá na casa do André, né? Foi lá no apartamento do André, lá em Chapecó, e foi assistir o jogo. Tava dois amigão nossos, estavam assistindo o jogo lá na Arena Índio Condá, lá em Chapecó, na Arena Municipal Índio Condá. Tem gente que não sabe, viu? O estádio da Chapecoense, ele não é da Chape, viu? O estádio é municipal, por isso que recebeu todas aquelas reformas lá, os caras investiram lá mais de 1 milhão, né? É o estádio municipal, Arena Municipal Índio Condá. O estádio é municipal, mas ele é emprestado, ele é cedido para Chapecoense. Nosso amigo Najar, não perde um programa, um abraço pro Najar. Nosso amigo Pio, é, o Pio mandou mais um recadito aqui, né?
2: Mandou uma foto.
0: É. Esses 10 pilas é pra pagar a mulher do Avon, hein, Pio? Tu sabe o que é Avon? Pio Avon? Avon é uma marca de perfume que tem aqui no Brasil.
2: Acho que tem lá também.
0: Será que tem Avon? Deve
2: eu
0: ter.
2: Eu acho que Avon é meio no mundo todo.
0: Porque é bom, viu? E é uma empresa brasileira e fabrica uns produtos bons, né? É, fabrica uns produtos bons. E aí tem uma música que diz pra pagar os produtos do Avon,
2: é,
0: né?
2: É 5 pila, me deixa 5 pila pra pagar os produtos da Avon.
0: Pra pagar a mulher do Avon. Ai, que bárbaro.
2: Isso aí ele vai pegar pra pagar os creminhos de beleza, viu?
0: Pois é, o que ele escreveu aqui?
5: Ah, agora em cima.
0: Hã?
5: Salve aí a marmita aí.
0: Ah, tá com 10ão. 10ão, 10ão a marmita na Argentina. Ô, oh, coisa boa. É, um abraço grande do nosso amigo Pio. Já achou os 10ão pra pagar a marmita? Nosso amigo Najar tá ouvindo a gente. Um bom domingo. E tá chegando pra cantar no nativismo. Essa música é bonitaça demais. Cantada pelo Gildo de Freitas, o baile dos cabeludos. Tchê!
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4: Tá bom, Macedo. Eu moro, nós moramos aqui em Itapiranga. Minha popia interior de Itapiranga aí. Tá bom.
2: Sim, tem Avon, né?
4: Escutemos pelo aplicativo CP Rádio aí, quando nós não temos na estrada aí. Tá bom, não?
0: Valeu! Um abraço, meu querido!

0: 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Ele gaita. Gildo de Freitas cantou para nós o Baile dos Cabeludos. E agora, Pamela?
1: Leonardo e Grupo Rodeio. Poesia Louca.

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0: Esse é o pedido da nossa amiga
1: Gloreci Pius.
0: Tá chegando, vai lá pro nosso amigo Feu. Alô, meu amigo Feu, dona linda, a família toda, o pessoal.
1: O Miguel indo... também.
0: É, o Miguel também, toda a família.
1: O netinho,
0: né,
1: deles.
0: Um abraço bem grande. Pra França também, né?
1: França.
0: E pro genro querido, penso num genro querido, né? É verdade, pra toda a família. Alô, dona linda.

0: valorizado. Ademar Pereira cantando no nosso nativismo.
1: Sempre andam. 10 horas 59 minutos.

0: 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Bem no estilo campeiro, tchê! A música do Rio Grande nesse domingaço bueno, a barbaridade. É a música gaudete. Domingo é bem melhor, tchê. Um baita domingo pra ti. Meu amigo Henrique Rockenbach, como é que tá, che? Ele e o Marcelo Batista da Silva. Um abraço bem grande. Estão descendo. Oh, tem festança lá no Santos Idoro, pelo jeito, né, che? É verdade, é verdade. Olha só, tá bueno demais, então. Mandar um abraço pra eles. Bom domingo, che.
1: Bom dia, Chuchu.
2: Bom dia, Marcelão.
0: Bom dia, Chuchu.
2: Como que passam?
0: Tudo bem?
2: Tamo aí.
0: Muito bem.
2: É o Marcelo, vamos partir pra Santos Idoro. Não temos o que fazer, né?
0: É.
2: Não temos que ir na festa.
0: Claro.
2: Um abraço de A a Z pra não esquecer de ninguém, né?
0: Aham.
2: E também pro Ader, que essas horas aqui deve estar fazendo um repolho refogado pro que eu vi hoje de manhã.
0: Aham.
2: E uma música pra nós hoje, Exemplo de Pai, com João Chagas Leite.
0: Tá bueno.
1: Ainda mais de uma aqui.
2: É. Somos um bom exemplo de pai, né? Mas nossos pais eram, né?
0: É.
2: Podemos se recuperar aí.
0: Ainda podemos, né? Acho que ainda dá pra você recuperar. Viu? Tu fale por ti, piá. Tu fale por ti. Eu e o Marcelo semo. De verdade. Eu forcejo bastante. Ah, eu me esforcejo bastante. Tchê, a música do Rio Grande, os grandes nomes da música gaúcha. Vamos lá, o nosso amigo Najar tá ouvindo a gente. Nosso amigo Najar, um abraço bem grande. O Najar pediu música também, né? Uhum. Já rodamos o áudio do Najar?
1: Não, rodamos.
0: Não? Então vamos lá.
3: Bom dia, Macedão.
0: Bom dia, Najar.
1: Bom dia.
3: Se possível, toca esse meu jeito de domingo com o Marenco.
0: É a próxima.
3: Pra todos ouvirem. Um abraço e bom domingo a todos.
0: Valeu, um abração pro nosso amigo Najar. Bom domingo, Najar. Tudo de bom, meu galo velho. E o meu amigo Carlos. O Carlos tem que ter... O Carlos gosta de churrasco, gosta de carreteiro. Na verdade, o Carlos, tu tem que parar de usar o Munjaro, homem. Tá louco, meu velho. É, ele tá usando o Munjaro. Olha, tu tem que parar com essas coisas aí. Ele gosta demais de sopa. Sopa de anholine com coxa, né? Coxa sobre coxa de grilo. Diz que é coisa muito boa, né? Como é que tá, meu amigo Carlos? Bom dia. Como é que ficou a sopa que o nosso amigo Ari Loura fez, galo velho?
1: Bom dia e bom domingo.
4: Bom dia, Herbert.
0: Bom
4: tudo
0: dia.
4: Tranquilo, pois é. Ontem, o Ari não sabe só fazer vaca atolada, cara. Ele aprendeu a fazer sopa também, homem. Ontem tomamos uma sopa lá na casa dele. Tinha até coração de grilo, perna de cafanhoto dentro da sopa, cara.
0: Coisa boa.
4: Mas um sopão bom que tá louco, homem do céu.
0: De dar laçaço.
4: A música aí fica próxima do programa, pra ser uma gaúcha aí pra nós aí.
0: Tá vendo? Um abraço, meu amigo Carlos. Que tal, Carlos? Bom domingo é bem melhor. O que que deu? O que que deu nesse louco? Domingo é bem melhor. Quem mais mandou mensagem pra nós aí, minha querida filhota Pamela?
1: O Elpio mandou que ele fala que não usa Avon, usa Natura.
0: Ah,
1: ele
0: AK,
1: não usa
0: AK é esse, né? Natura.
1: É esse, Kayak.
0: É bom não, mas a Natura é melhor. É assim, é uma marca mais conceituada, mais fina, né?
1: É, ele não Avon, usa né? Avon, ele usa.
0: Mas Avon tem umas coisas que tu usa no rosto aí, Avon tem umas coisas que...
1: Avon eu só comprei um batom e uma sombra, um negócio de passar em cima do olho, que pinta o olho.
0: Ah, passando coisa nas vistas, depois não enxerga direito, essas crianças já não sabem o que que é.
1: Mas o...
0: Pare, filha, de usar essas coisas nas vistas. Pare, filha.
1: Como diria a mãe, as pinturas. É. Aí, da Natura, eu uso mais coisa, que eu uso um lápis
0: e
1: aqui embaixo.
0: E tu que gosta tanto da natureza, como é que tu fica judiando os bichinhos, por exemplo, aquele pó compacto que tu usa? Isso, eles devem judiar o pato pra tirar o pozinho,
1: tem
0: ou não?
1: Tem o pó compacto e sem o pacto.
0: Ah.
1: Depende.
0: Eu achei que pó compacto era, amarrava um pato e dava um laço
1: não,
0: nele.
1: Não, e eu não
0: até
1: uso.
0: Soltar
1: eu não
0: poeira.
1: Uso compacto, eu uso sem pacto.
0: Até sair a poeira das penas. Ah, não é então? Eu achei
1: eu
0: que...
1: uso sem, eu
0: dá
1: uso sem. É tipo
0: laço
1: uma
0: no coitado do patinho até sair o pó compacto.
1: Tipo uma maisena assim, fininho.
0: Tá bueno. É.
1: Aí temos o tio Thiaguinho.
0: Qual é o tio que tu mais gosta?
1: Tio Thiago.
0: Que barra,
1: o tio que eu mais gosto é o tio Thiago. É o tio Thiago, o tio Thiaguinho.
0: É.
1: O tio Thiaguinho pagava sorvete pra nós.
0: Mas ele é um queridão, né? Ah, é por causa do sorvete.
1: Pagava sorvete, levava nós no Brink Fest,
0: agora
1: no shopping.
0: Agora eu entendi, é por causa do sorvete, viu, Thiago? Por causa do sorvete. Tá bueno?
1: E faz comida boa também.
0: É.
1: Bom dia, Everton. Bom dia, Pami. Bom dia, tio Thiaguinho. Ah, e ele dança também, porque ele dança.
0: É verdade, ele mandou um vídeo, O que que ele tá?
1: Mateando na escuta de vocês, bom programa, bom domingo. Os preferidos da avó Maria.
0: Aham.
1: Isso tu que é o anjo sagrado da avó.
0: Pois é, como é que a velha Maria chama ele?
1: Anjo sagrado.
0: Meu anjo sagrado, meu filho.
1: Filho.
0: Meu filho. O filho que eu tive, mas que não veio me visitar, o Thiago é o que tá presente comigo. Que coisa muito linda. Qual é a neta que a senhora mais gosta?
1: É a Natasha.
0: É a
1: Natasha.
0: Mas depois é a Milena, então.
1: Não, depois sou eu.
0: Ah, depois é tu.
1: Depois, pela ordem cronológica, sou eu.
0: E genro, qual é o genro que a avó mais gosta?
1: Tio Thiaguinho.
0: E depois é o Luiz.
1: Não, depois
0: e
1: é o Marcelo.
0: Depois é o Marcelo. Não, depois é o Marcelo.
1: O Luiz.
0: Depois é. Viu, Thiago? Primeiro é o Thiago, depois é o
1: Marcelo,
0: depois é o Luiz e depois o Everton Macedo. Que barbaridade. Que coisa séria. O que ele mandou? Mandou
1: ele
0: um vídeo
1: tá
0: aí.
1: Escrevendo aqui.
0: Mandou um vídeo. Bota o vídeo.
1: Olha só.
0: Pois é. Mateando o bicho velho lá mesmo, né?
1: Pois é.
0: Uhum.
1: Pois é.
0: E o coitado não pode tomar uma bebidinha.
5: porque ele tem que levar a Giane, né?
1: Ele tem que levar a Giane
5: no serviço, né? No shopping, né?
1: No shopping.
5: E aí ele tem que levar. Daí não dá pra. Vai beber e levar a patroa, vai pegar o trânsito. Daí ele leva, daí depois que ele volta, talvez ele toma. Ele toma uma Heineken bem geladinha, né? E ele é bom pra você ver, ele toma Heineken, toma. Como é que é uma ali de Blumenau? A Eisenbahn, que é boa também, tem umas cervejas.
1: Ele compra um chopp lá, que vem numa garrafinha.
5: Também,
1: bem
5: não.
1: Chique.
5: Ah, ele é. Nosso amigo Jair Batista, como é que tá, meu amigo Jair? Bom dia, bom domingo. Como é que tá, meu galo velho? Bom.
6: Bom dia, meu amigo Everton.
5: Bom dia.
1: Bom dia.
6: Bem de bem?
5: Bem de bem.
1: Bem de bem.
6: Eu ainda escuto o programa aí, homem, velho. Podia mandar uma música pra nós, hein?
5: Mando. Fundo da Grota.
6: Bom domingo a todos, hein?
5: Valeu.
6: Dos amigos e os teus ouvintes.
5: Valeu, meu querido. Um abraço pro Jair. Volta lá pra nós ver quem, como é que é o nome do pai do Jair também. Quero mandar um abraço grande pro pai dele, né? Seu Silvestre, me lembrei.
6: Uma música pra nós, hein?
5: Seu Silvestre, Fundo, seu Silvestre, um abraço. Nosso amigo Preto, como é que tá o Preto? Bom dia pro Preto e quero mandar um bom dia pro meu grande querido amigo Paulo Adroaldo Hunt. Meu amigo Adroaldo Paulo Hunt, que é o sapateiro, né? Ó, é Adroaldo Anuar e daí veio o Moacir. daí veio Moa, né? O meu amigo é Adroaldo Paulo. Paulo é o segundo nome do nosso amigo Paulo Sapateiro. Um abraço grande pra ele, pra dona Lore, sua esposa. Bom domingo, Paulo. Abraço, meu querido amigo, irmão do coração, Paulo. E o Preto também. O Preto é o irmão mais velho. Acho que o Paulo é o mais novo de todos os anos. Não, o Moa é mais novo também. Mas temos que falar que é o Paulo, né? O Paulo patrocina nós, vamos falar que é o Paulo.
1: E ele usa uns creminhos de beleza.
5: Abraço, meu amigo Paulo Adroaldo Paulo Han, bom domingo. E o Preto, bom dia, Preto.
1: Bom dia.
7: Bom dia, meu amigo.
5: Bom dia.
7: Tudo certo?
5: Bom.
7: Ligando muito assim aqui.
5: Pouco.
7: Que teu programa, sabe? Que você vem, às vezes eu tô por aí, eu não te ligo.
5: Uhum.
7: Tudo certo, que e você, tão bem? Família, tudo tranquilo?
1: Tudo certo.
5: Graças a Deus.
7: Um abraço lá pro meu mano Paulo e pra Lore. São da família, pro Moa, pro Dulce. Mas estamos tudo tranquilo aqui. Tudo certo.
5: Tá bom.
7: Manda aquela sinuquinha, né? Manda aquela gelada. Mas tá bom. Tá bom? Um abraço. Fique com Deus, meu irmão.
5: Valeu, um abraço.
7: Essa é a música, meu amigo. Essa nós temos que respeitar, né?
5: Ah, dos amigos.
7: É pra todos os amigos nossos, tá doido? A gente tem que ter amizade.
5: Verdade. Né? Do mundo nada se leva, né, meu amigo Preto? É só as amizades. Delegado Itachê, quem é que vai cantar pra nós? João Chagas Leite, exemplo de pai. Quem pediu foi o nosso amigo...
1: Chuchu.
5: É o Chuchu. Mas tem mais gente participando, nós vamos falar o nome deles, depois a gente roda a mensagem.
1: Tem o Albino.
5: Seu Albino Dociati, um abraço. Meu amigo Paulo Roberto Cucarolo, nosso amigo Aníbal. Na cidade de Oberá, capital de Misiones, um abraço bem grande, bom domingo. E o nosso amigo Preto. Eu falei Oberá, capital de Misiones.
1: Oberá não é capital de Misiones, né? Capital é de Entre Rios.
5: Não, Poçadas, Entre Poçada. Rios é Entre Rios.
1: Entre Rios.
5: Ah, minha fiota que gosta de geografia, uma barbaridade. E sabe bastante, mas da Argentina também, né? Não posso, mas eu digo que é Oberá, porque Oberá, eu acho que Oberá é mais capital quase. Um abraço, meu amigo Aníbal, bom domingo, tchê! Quem mais? Esse povo querido. E tá chegando então João Chagas Leite pra cantar no Nativismo.
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5: Meu amigo Generino Andrade Pereira fez uma feijoada que ele faz todo ano no mês de setembro lá na chácara dele, lá em Bandeirante. Mais um homem velho, feijoada de dalaçaço, coisa bem boa.
1: E quem fez foi o Eliseu.
5: E a reunião dos amigos, nosso amigo Cuca estava por lá, todos os queridos amigos. Daqui a pouco eu vou falar de todos os amigos queridos que estavam lá. Um abraço, bom domingo.
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1: Lindaça demais, João Chagas Leite, exemplo de pai. Bonita música no nosso nativismo. Bom domingo, tchê!

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4: 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Bom domingo, tchê! 11:19, domingo de sol, às vezes nubladito, mas o sol predomina nesse domingaço louco de lindo. Bom domingo, um ótimo domingo a todos. Temos quase na metade do mês de setembro, tchê! É, hoje já é dia 13.
2: Semana que vem.
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4: 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Pedido do nosso amigo Najar, lá da querência de Tigrinhos. Alô, Tigrinhos. Alô, São Miguel da Boa Vista. Alô, nossa querida Maravilha. Maravilha, terra do meu amigo Miltinho Bertó, do meu amigo

Canhoto Radaeli. Um bom domingo a todos esses amigos do saudoso amigo paraguaio, do nosso amigo Neco Breda. 11:20, delegado Itatiaia.

0: Che, presença lindaça do Marenco, Luiz Marenco, cantando pra nós esse jeito de domingo na versão ao vivo. Tem um CD, ainda no CD, hoje não, a gente vê em algumas lojas, mas é mais difícil, né?
1: A pessoa compra mais pra colecionar, do artista que gosta.
0: E tem um CD ao vivo do Luiz Marenco, ao vivo, todo ele, e ali ele escolheu 14 músicas, não lembro se é 14 ou 15 músicas que ele escolheu pra fazer ao vivo, né? Numa apresentação que ele fez. E é o CD. Quem gosta de CD ou quem gosta, né, ou se quiser baixar o álbum, né? Hoje a gente fala o álbum, daí o pessoal vai lá nos streaming e baixa,
1: dá,
0: né?
1: Dá pra baixar.
0: Baixa o álbum pra ter no seu pendrive ou ter, pra ter no seu celular, é muito legal. Louco de lindo! Quem mais está mandando mensagem para nós? Minha amiga, minha querida amiga, minha filha, Pamela Macedo.
1: O Mazione mandou.
0: Minha amiga do coração. O que o Mazione disse para nós?
1: Tu também é meu melhor amigo. Uhum. Bom dia, tudo certo? Se possível, manda a música do Baitaca. Te coloco. Nós estamos aqui em Bandeirantes, lidando com o almoço. Bom domingo.
0: Valeu, Mazione, a esposa dele, a Bárbara, e os filhos, netos, a família toda. Nosso abençoado abraço e um bom domingo aí pra ti, meu galo velho. Um abraço, Mazione. Nosso amigo Jair Batista, ouvindo a gente sempre. Nosso amigo Anuar, o nosso amigo Anuar Hunt. Nosso amigo Aníbal em Oberá. Como é que tá, meu amigo Aníbal? Bom dia. O que o Aníbal disse?
1: Bom dia, Everton. Saudações pra você e pra sua filha Pamela. Bom dia.
0: Pamela.
1: Pamela. Aqui em Oberá, tenha um lindo dia. Desejamos a você e a todos os seus ouvintes um ótimo domingo. Toque uma música de sua escolha.
0: Valeu, um abraço grande do nosso amigo Aníbal. Boa recuperação, né? Ele que fez a cirurgia no calcanhar, né? E inclusive diz que está emagrecendo muito, né, Che? É verdade, né? Um abraço, meu amigo Aníbal. Da cozinha tá bom aí, meu galo velho. Um abraço, bom dia, bom domingo pra ti.
2: Bom dia, Everton. Aqui Aníbal te saluda, de Oberá.
0: Tudo bem?
2: Estou escutando o teu programa, mas ninguém fala de futebol hoje aí.
0: Pois é, Che. Sabe por quê? Porque o Inter ganhou ontem, piá. Abraço pro amigo Aníbal. Essa aí o Aníbal mandou para nós lá em julho, né? A Argentina não tinha ainda, né? Escapulido, né? Depois aconteceu. Meu amigo Paulo Roberto Cucarolo, meu amigo Cuca, como é que tá? Bom dia, Cuca. Como é que tá, meu galo velho?
3: Bom dia, Everton. Bom dia, Pamela. Agora, né?
1: Eu bom dia.
3: Conversei com teu pai ontem. Agora tu tá contratada, pelo jeito, né? Fazer uma horinha junto com ele aí, mudar um pouco, ó, a conversa do dia, uma voz feminina no rádio também é muito bom, viu?
1: Serviço, muito obrigado.
3: Serviço de vocês, tá?
0: Que bom.
3: Um bom domingo a todos. E já tá saindo uma caipirinha aqui, a neguinha.
0: Caipirinha, olha só que ele só toma coisa chique aqui, ó.
1: Olha isso aqui. Ele tem uma coqueteleira.
0: Sim, não, aí é coisa chique, ó. Eu achei, mas isso aqui é um vidro de chimia. Que é? Eu acho que é um vidro de chimia isso aqui.
4: Não, não, é. Aqui é uma
0: chimia. É uma chimia, né? Daí aqui é uma batidinha daquelas, né?
1: Um limoneto.
0: Batida de limão. Aqui é um Jägermeister, que é coisa boa, o bicho velho gosta só de coisa boa. E aqui, pelo jeito, é um esquisinho, uma pinga boa, né? Ele gosta de fazer uma caipira também.
1: Aqui é açúcar, será?
0: Ah, essa tem a colher ali, tem a colher.
1: Açúcar.
0: Tô achando que essa aqui não é chimia, tô achando que é mel, vai fazer uma caipira com mel. Falando em mel, quero mandar um abraço grande. Cuca, me permite aí na tua mensagem, no meio da tua mensagem, mandar um abraço grande pro nosso amigo Carlão, né? Um abraço grande, meu amigo Carlão Bálico, né? E ontem ele levou um mel para nós. Olha, se alguém quer comprar um mel puro direto do agricultor e pode vender, o agricultor pode vender direto do agricultor, nosso amigo Walter, lá de Bandeirante, pensa num mel coisa de primeira, viu, Che? É verdade, aqueles de botar dentro do tubo de ketchup, sem o ketchup, né? Terminou o ketchup, lá no mercado Cuca tu vai lá e compra os tubinhos vazios também, que nunca foram usados, né? Mas se não tem, terminou a mostarda, a maionese ali, lava bem, bota o mel dentro e daí larga por cima do pão, assim. Ah, Zé, dá laçaço de bom que é. Mas vamos deixar o Cuca prosear. Fala, meu amigo Cuca. Alô, dona Rosângela, bom domingo. Bom domingo e a todo o pessoal do Mercado Cuca. Meu amigo Michel, que tá de casa nova agora. Agora vem a netinha do Cuca. Agora vem o netinho do Cuca. E a esperança é tanta que pelo jeito pode vir gêmeos de tanta vontade. Ai, que coisa mais linda. Um abraço pra família Cucarolo, bom domingo, tchê.
3: A Negrinha já botou a fazer a maionese. Daqui a pouco vem o Michel, a Camila. Vamos tentar assar uma carne aí. E lembrando de ontem, né,
0: uhum.
3: Meu, que festão.
0: Coisa boa.
3: Uma feijoada de capricho lá, feita pelo nosso amigo o seu, e terminado pelos nossos amigos Chicão. Cara, coisa boa lá. Obrigado, Generino. Muito obrigado. Valeu. Bom domingo a todos.
0: Valeu.
1: Bom domingo.
0: Abraço grande pro nosso amigo Paulo Roberto Cucarulo.
5: O Everton tá com pouco zoeira, porque assim, ó, ontem foi demais o brinque, né?
0: É.
5: Por isso que deu uma... Ficou os olhos nublados ontem, né?
0: É.
5: Muita cachaça e chope lá no Generino.
0: É verdade.
5: Ô, turmona das quintas, legal.
0: Valeu, um abraço, nosso amigo Cuca, bom domingo. Nosso amigo Cuca, nosso amigo Generino, lá em Bandeirante. Meu grande amigo, nosso amigo Alceu, né? Meu amigo Burato, Carlinho Burato, né? Mandar um bom domingo grande pra ele.
1: Bom domingo.
0: Meu amigo Pipe, alô, meu amigo Leucir Candato e o Pipe. Todos os amigos presentes, né? Pessoal querido, amigos da gente, todo esse povo em geral, nosso bom domingo, né, Che? Nosso amigo Chicão, né? Faltou nosso amigo Marcos Luciano Sabedotti. Tu faltou de verdade, viu, Pia Velho? Nós te queremos bem que tu não faz ideia. Um abraço grande, né? Então, todo esse povo em geral, nosso bom domingo.
1: Nós não falamos do Mário, que tava lá quinta-feira.
0: É, o Mário tá lá em Dionísio hoje. Mário tá lá em Dionísio hoje. Foi visitar o compadre em Dionísio. Nosso amigo Albino Dossiati, como é que tá, Albino? Bom dia, bom domingo. O que que ele falou?
1: Bom dia, estamos na escuta.
0: O Albino e a Marisa, valeu, obrigado pela participação. Tiago disse o quê?
1: Começamos os trabalhos.
0: Ah, vai
1: tá
0: tomar...
1: Tá tomando refri, dá pra ver que é refri.
0: Tomar café, né? Vai tomar um café aí, pelo jeito.
1: Não é?
0: É... Eu acho. Ah, é uma coca, é um refri, né?
1: Refri, é só refri.
0: Só refri.
1: Só refri. Nada.
0: Nosso amigo Niri, como é que tá, meu amigo Niri? O que que ele disse?
1: Tamo na escuta, câmbio.
0: Câmbio, temos na escuta nosso amigo Niri, lá em Florianópolis, dos ingleses. Um abraço bem grande pro Niri, bom domingo, tchê. Nosso amigo Polacão, no bairro Promorar, em São José do Cedro. Gremista, Polacão, tava assistindo o jogo lá na casa do meu amigo Wellington Menegon, lá no apartamento novo dele. Che, e aí o Grêmio jogando bem, homem. Jogando bem, de repente levou o gol de empate e o time do Vasco em cima disse, vai, vão virar e viraram. Ah, que coisa. Acontece, né, Pia? Um abraço, Polacão.
6: Aí, Macedo.
0: Bom dia.
6: Polacão.
0: Tudo bem?
6: Viu que show que nós levemos ontem de chocolate, homem do céu.
0: Pois é.
6: Manda uma música aí pra mim aí, cara. Tordinho negro.
0: Tá, tá bueno. Bom? Valeu.
6: Um beijo.
0: Valeu pra ti
6: por
0: também.
6: Tá chegando no Grêmio aí. Tudo bem? Um abraço.
0: Tudo bem.
1: Um abraço.
0: Valeu. Beijo pra ti, pra tua esposa também, pros teus filhos aí, meu amigo Polacão. Um abraço grande pra família. Família que eu quero bem demais, né, meu amigo Polacão. Nosso amigo Darcy Arruda. É. O Evonir liga o rádio bem alto lá nos inglês. E aí, quando eu começo a prosear, o Darcy Arruda já diz: mas olha, tem outro louco escutando o Macedão aí, che. Sou Joe. Como é que tá, meu amigo Darcy? Bom dia, bom domingo, che.
1: Bom dia, meu amigo Everton. Manda uma do Mano Lima pra animar amanhã. Por aqui nos ingleses, o tempo tá daquele jeito: sol, umas nuvens e vontade de tomar um chimarrão ouvindo música boa. Aquele abraço pra você e pra sua filha. Abraço! Abraço do Darcy Arruda e da Nana Kitansky.
0: Falei certo? Kitansky.
1: Uhum. Grande abraço, meu amigo.
0: Valeu! Bom domingo, tchê, esse povo querido, nosso amigo Paulo Pilar. Bah, fazia tempo que o Paulo, olha só quando que o Paulo, homem velho, vamos caprichar mais com o teu amigo Macedão, que te quer bem, que Deus o livre, viu? Ó, tu mandou a última mensagem, dia 26 de julho, né, 26, quase dois meses, mandou e apagou as mensagens ainda, né? Não sei se ele apagou depois de nós ler aqui, né? Viu, Paulo? Um abraço, meu galo velho. Tava com saudade de ti já. Bom dia, meu amigo Paulo Pilar.
7: Bom dia, Elito. Bom dia, Pamela.
1: Bom dia.
0: Viu? Às vezes fica baixinho aqui o volume. Deixa eu ver se dá pra... Se, não, não tem, tá 100% aqui, né? E na configuração do WhatsApp aqui, acho que também tá 100%, tá, né? 100%. Configuração aqui ou é lá?
1: É aqui pra baixo.
0: É aqui... É, mas é, tá 100% o volume, fica baixinho, porque a mensagem ela chega baixinha para nós, viu? Eu aumento todo o volume que eu posso. Às vezes o pessoal pode dizer, aumenta o volume da mensagem aqui, viu? Eu aumento o volume, tá tudo alto no computador aqui, ó, 100%, o volume na mesa também bem alto, mas ele é que chega assim, às vezes na hora de gravar, né? Grava um pouquinho mais baixo, né? Então, um abraço nosso amigo Paulo Pilar.
8: Eu gostaria de pedir Luiz Carlos Borges, Baile de Fronteira, oferecer para toda essa anjada que está na
0: baita música.
8: Agradeço se for atendido e um bom domingo a todos.
0: Valeu, Paulo! Bom domingo, nosso amigo Paulo Pilar! Que baita música, Baile de Fronteira. É uma das músicas mais bonitas, mais largadas que o Luiz Carlos Borges gravou. A gente esquece de rodar. E ela foi regravada depois por vários cantores da música gaúcha e conjuntos musicais também. Quem mais mandou mensagem pra gente? Vamos ver aqui. Quem é o nosso? Não tá na lista da Manajá. Vamos descobrir o nome dele aqui. O Clérisson. Alô, Clérisson. Bom dia, bom domingo pro Clérisson. Também tá ouvindo a gente, o que é que ele disse?
1: Bom dia, Everton. Manda um abraço para a patronagem do CTG Aconchego Gaúcho aqui de Guarujá, que participou do baile ontem à noite com o Tchê
0: Cacareco
1: em Dionísio Cerqueira. Um abraço e viva o setembro e viva a Semana Farroupilha.
0: Valeu, começa um abraço hoje, grande. Bom domingo.
1: Faltam 7 dias pro dia 20.
0: É verdade, começou a Semana Farroupilha. Nosso amigo Ayrton também está ouvindo a gente. Um abraço grande pro nosso amigo Ayrton. Bom domingo pro Ayrton, pra esposa e pros filhos, né? Um abraço grande aí pro nosso amigo Ayrton. Bom domingo. Quanto tempo que o Ayrton não participava do programa, Che? Verdade, um abraço aí pra ti, meu amigo Ayrton. Bom dia, bom domingo.
9: Bom dia. Fala, Macedo, tudo certo?
0: Vamos.
9: É o Nicolas Canei.
0: É o Nicolas, é o filho do Ayrton. Esse galo velho aqui, ele tem uma casa muito boa lá na barranca do Rio das Antas, lá na barragem da Flor do Sertão. À noite fomos jantar lá. Ah, hein, meu amigo Canei? Já faz tempo, né, Che? Não, essa foto aí também é daquela época, eu acho, né? Viu? Um abraço grande pra ti, pros filhos, a família toda, a família Canei, que eu quero bem uma barbaridade.
9: Fala, Macedo, tudo certo?
0: Tudo bem, querido?
9: Eu sou o Nicolas Canei, eu e o pai já estamos aí ao redor do fogo, assando a carne, hein?
0: Coisa boa.
9: E ouvindo o programa, hein? Queria que tu mandasse um abraço lá pro Loura e pro filho dele, o Thiago Loura, que é teu fã também lá.
0: Uhum.
9: Valeu, obrigado.
0: Valeu, um abraço grande. Nosso amigo Niri, o Niri também mandou mensagem pra nós. Daqui a pouco nós vamos botar o Niri pra prosear, porque agora vamos trazer os patrocínios. Não, agora vamos tocar a música, né?
1: Tocar uma música, depois dos patrocínios.
0: Depois dessa prosa toda, vamos trazer o Baitaca cantando a história do... Essa aqui já tá programada aqui, deixa eu ver se tem mais alguma pra baixo aqui. Ah, vou trazer uma bem largada. Eu não quero nem saber o preço da banha. Tá chegando os Monarcas de Erechim. Erechim, história e canto. Essa música é lindaça demais. Dele, Gaita Tchê!

0: Música de Jader Moreci Teixeira, o grande cantor nativista e compositor Leonardo. Composição dele, essa música, a letra e a música de Erechim Storicanto. Leonardo se apaixonou por Erechim e compôs essa música. E gravou e também entregou para os Monarcas gravar, e eles gravaram na voz do Ivan Vargas, e ficou essa pintura de música, essa letra maravilhosa do grande cantor Leonardo. É o nativismo, tchê!
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0: Che, a música do Rio Grande nesse domingaço bueno demais. Delegaita, meu povo, e um bom domingo. Meu amigo Márcio Pedraçani, um abraço. Essa música aqui, o genro do Márcio não pode escutar, que ele começa a tocar, começa a dar uma coceira nos dedos pra ele pegar a gaita oito soco dele. Vou até falar uma coisa, né? Não, a gaita dele não é, é oito baixo, mas é uma gaita da Minuano, né? É, bicho velho, se vira na gaitita. Um abraço aí pro genro do Márcio. Acho que é Marcos o nome dele, né? Um abraço grande pra ele, pra dona Cláudia, pra Júlia, pra família. Um bom domingo. Estão matando um pouco a saudade porque estão se largando amanhã lá pros lados de Pelotas. Um abraço, bom domingo. Boa viagem pra vocês amanhã, meu querido. Bom domingo. O nosso amigo Ari Loura. Como é que tá, meu amigo Ari? Bom dia, bom domingo. Mensagem do nosso amigo Niri. Como é que tá, meu amigo Niri? Bom dia, bom domingo. É, o Niri diz, temos na escuta. Agora ele mandou a mensagem.
1: Ô, Macedão.
0: Bom dia.
1: Bom dia, Pamela.
0: Bom dia, bom.
1: Como é que vocês estão?
0: Tudo bem.
1: Tá feio o futebol nosso lá no Rio Grande Amado, né?
0: Pois é.
1: Macedo, pelo verdade. Amor de Deus, amor. Ah. Acho que você pegar eu, tu, o Henrique, o Brits.
0: É.
1: E botar o Adem no gol, nós fiquemos em terceiro do Brasileirão, homem, que não pode, né, homem? Mas tu sabe por que o Adem vai pro gol, né?
0: Sim, é verdade.
1: Manda a próxima aí pra nós.
0: Mando.
1: Temos aqui na escuta, vamos botar uma carninha no fogo agora, né, homem?
0: Coisa boa.
1: Não tem jeito, né, tchê?
0: É verdade.
1: E mandar lá pro nosso amigo Janiquini Ribeiro, Adem, tá lá em Sinop, né?
0: Opa.
1: Aterizou lá, disse que tá escutando o programa também e ia pedir música pra nós, vamos ver, né?
0: Um abraço grande pro nosso Ismael. Amigo Adem.
1: O Omir tá lá na sogra, né? Ele fica mais lá na sogra do que em casa, né? É. Não sei porquê, né? Beleza aí, um abraço. Valeu. Pra todo mundo aí. Uma boa semana aí pra todo mundo.
0: Valeu, um abraço aí.
1: Ei, Macedão, diz pro Arudo baixar o som do rádio dele que tô escutando aqui de casa.
0: Que barbaridade. Um abraço nosso amigo Darcy Arruda também lá nos inglês, né? O tio Pedro Tessin também lá nos inglês. O tio Pedro que essa semana, ele falou que a semana passada, agora essa semana que passou, ele falou que ia dar um pulo aqui na região, né? Mas aí ele acabou não falando mais nada, né? Acredito que não veio para o extremo oeste de Santa Catarina, né? Tio Pedro que também mora lá nos inglês e que na outra semana ele estava trabalhando lá em Meia Praia, né? Um abraço grande para ele, bom domingo. Delegai Tachê, todo esse povo querido, um abraço e um bom domingo. Nosso amigo Niri, é, o Niri tem nojo de fazer um churrasquinho bem no capricho, né, Che? Coisa bem boa. Já fui lá na casa dele, lá nos ingleses, né? Aí é de fundamento, né? E o nosso amigo, hein, o Leco? O Volmir tá lá em, tá lá no Mato Grosso, né? Mato Grosso Sul ali, né? A sogra dele mora, né? Ah, o bicho velho foi aproveitar, né? Às vezes ele teve que trabalhar no feriado, aí no feriadão, né? No feriadão de 7 de setembro, né? O pessoal da Polícia Rodovial, inclusive, ele nos deu uma entrevista muito boa aqui, né? Nosso amigo Leco. E aí depois tira os... Depois eles ganham folga, né? Não tem hora extra, mas tem folga, né? Trabalhou aquele dia a mais, você ganha folga ali na frente e aí daí ele aproveita as folgas para dar uma passeada. Ô, oh, coisa bem boa. Vamos mandar um abraço para ele, para a esposa dele, para Alessandra também. Daqui a pouquinho tem o Baitaca cantando aqui no nosso nativismo e o Baitaca vai cantar a história do Tico Louco. É pedido do Mazione. Se eu não me engano, foi o Mazione que pediu a música do Baitaca que nós vamos tocar aqui no nosso programa. Um abraço e um bom domingo, tchê. Todo esse povo querido que nos acompanha e quero mandar um abraço bem grande ao pessoal que estava lá no almoço do Generino lá em Bandeirante no dia de ontem, né? Ontem ao meio-dia, mais um almoço pra lá de especial, né, Che? Então mandar um bom domingo a todos aí, né? Pessoal que, amigos da gente, amigos queridos, amigos do coração, então mandar um bom domingo a todos aí que sempre participam com a gente, né? Então um abraço nosso amigo Darcy, meu amigo Darcy José Vergani, meu amigo Elton Menegon, alô, o Generino, é o Indio Vecchi, fez o almoço lá, né? Nosso amigo Márcio Pedraçani, um abraço, eu disse antes, fartou o Sabedote por lá, né? Pena que o nosso amigo Alaércio Tiquinho McLaren não pôde ir, nosso amigo Alceu Antunes, o Carlinho Burato, é o Burato que é o homem do violão, né? Nosso amigo Paulo Roberto Cucarão. Bartolo, nosso amigo Chicão. Alô, Chicão! Você sabe, tem muita gente que não sabe o nome do Chicão. E eu não vou dizer que é Idenilson Adriano, mas olha que nome bonito, rapaz, tem. Então mandar um bom domingo pra vocês aí, né? Todo esse povo, meu amigo Pipe. Alô, Leucir Candatin. Bom domingo, tchê! Nosso amigo Neucir também tava por lá, né? Nosso amigo Neucir, o Nini. Todo esse povo aí. Bom domingo, tchê! O nosso amigo Sargento, né? O homem da rede, né? É verdade. Esse povo, querido. Um abraço. Tchê! Cantando no nativismo, Baitaca e a história do Tico Louco, pedido do Mazione de Bandeirante.
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0: 11 horas e 51 minutos.

0: Nosso amigo Ari Loura mandou mais uma mensagem pra nós aqui. Fala, meu amigo Loura!
1: Pacedo?
0: Hã?
1: Ô, rapaz.
0: Fala, meu querido.
1: Como é bom de ouvir esses amigos, o Canei aí,
0: uhum.
1: O Nicolas. Ô, oh, obrigado, rapaz.
0: Que bom.
1: Isso aí a gente não vai esquecer nunca.
0: Isso
1: fica no coração.
0: É verdade.
1: Um abração aí, se estiver ouvindo aí, eu não vou pedir música aí, o Macedo vê lá o que, que ele quer fazer.
0: Tá.
1: Mas
0: vendo.
1: Obrigado, rapaz. Isso aí não tem dinheiro que pague.
0: Verdade,
1: Nicolas,
0: verdade.
1: Nicolas aí, que nem no Thiago, né, e tal. Meu Deus do céu, rapaz, eu já tô aqui, a gente já tá... Uma costela e tal, né? Também, sabe, né? No domingo.
0: Verdade.
1: Mas, obrigado, rapaz. De coração.
0: Verdade. Hein? Que bom, né? Que bom ver os filhos crescendo, virando homens, se dando bem e sendo pessoas de fundamento como a gente, né, Loura? Isso não tem dinheiro que pague. Um abraço grande aí, né? O Nicolas, o outro filho também do nosso amigo Canei lá, né? Uns guri de fundamento. Tchê, família querida, bom domingo. Nosso amigo Alaércio Tiquinho McLaren, bom dia. Everton, hoje estamos reunidos comemorando o aniversário da mãe, 80 aninhos, foi dia 10 o aniversário dela. Alô, dona Ceci, 80 anos, forte com saúde. Beijo pra senhora, dona Ceci, um feliz aniversário. Já vamos programar aqui pra rodar daqui a pouquinho, né? Pra nós tocar a música pra dona Ceci aí, o parabéns crioulo, né? Vamos botar aqui pra nós rodar pra dona Ceci pelo seu aniversário, né? Então já vou programar aqui o Vilmar Romeira, ele canta muito bem. Então depois do Baitaca, nós vamos trazer então a música que nós vamos mandar pra dona Ceci, o parabéns crioulo. Vai pra senhora, dona Ceci, pelo seu aniversário. E o Baitaca cantando nesse entreveiro de gaita.
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1: 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A você que está completando mais uma primavera, nós queremos lhe homenagear. Em nome dos seus familiares, seus amigos, neste dia, um parabéns crioulo, desejando a você, meu querido aniversariante, um caminhão de saúde do tamanho do Rio Grande. É por isso que nós vamos dizer, vivo o

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Meio-dia, 10 minutos, 12:10. Delegado Itachê, domingo lindaço de sol, mas agora tá nubladinho. A previsão aqui para nossa região, pro extremo oeste de Santa Catarina, a previsão era de tempo nublado e inclusive até podia ter pancada de chuva ontem. E acabou, graças a Deus, passando em branco, sem nada de chuva. Tchê, o Uruguai tava 8 metros e pouco acima do nível, né? Então, nosso amigo Paulo, mandar um abraço para ele, mandar um abraço para os dois Paulo, o Paulo Roberto Cucarolo e o Paulo Guinami também, um abraço. É, o pessoal estava falando, né, que o rio estava, né, tava chegando perto lá da onde eles têm a casa, lá na barranca do rio, né? Então, bem, bem alto mesmo. E aí, o dia de ontem todo sem chuva, o dia de hoje também sem chuva, vai desaguando o Rio Uruguai, vai baixando o Rio Uruguai. Eu imagino que hoje já deve estar. Deixa eu entrar aqui até para trazer uma informação de utilidade pública, de repente, no peperi.com.br, o site de mais notícias e informações.
Deixa eu ver aqui se já tem. Balsa retoma a travessia na manhã deste domingo. Já tá funcionando de novo a barca do Rio Uruguai, né? Então, com a redução do nível do Rio Uruguai, a barca retomou a travessia entre Itapiranga e Barra do Guarita. Na manhã deste domingo, a travessia pôde ser retomada bem cedinho, às 6:30. Até eu estava falando ontem para o genro do Márcio lá, né? Eu disse, ó, segunda-feira com certeza já vai estar passando, né? Porque ele gosta de ir por ali, ele vai lá para Pelotas, né? Ele atravessa o Rio Grande inteiro, né? Vai, só não vai no Chuí, né? E olha, e de Pelotas a Chuí é uma pernada também. Não pela distância, não é tão longe. Mas o cara não pode andar mais do que 40, 50 por hora. Tem a reserva do Taim e é cheio de pardal. E além disso tem uns PRF lá do Chuí, que são, eles são bem nervosos, viu, Che? Na saída do Chuí tem a Polícia Rodoviária Federal lá. E aí o pessoal tá sempre ali, né, com os pardalzinhos, com o secadorzinho, né? Mas hoje de manhã, e olha, hoje de manhã ainda estava alto o Rio Uruguai, estava 7,5 metros. 7,5 metros hoje de manhã. Mesmo assim, a balsa retomou. Lá em Mondaí também deve ter retomado. Falando nisso, quero mandar um abraço lá para Mondaí, para o meu amigo Guilherme Pizeta, né? E para o pai dele também, né? Então, um bom domingo para vocês aí, o pessoal da barca de Mondaí também, que quando o rio sobe muito, o pessoal para de fazer a travessia para a segurança dos funcionários, do barqueiro e do lancheiro e também dos usuários, né? Então, o pessoal tem muito cuidado com isso e, graças a Deus, né, nunca aconteceu nenhum acidente assim por causa da enchente, né? O pessoal tem muito, muito cuidado sempre. Falando nisso, mandar um abraço para uma vicentina, uma senhora que nasceu lá em Vicente Dutra e que hoje mora em São José do Cedro, Santa Catarina, que é a dona Gessi Geller, a dona G. Um abraço grande para ela e para o meu amigo Nadir Guilin, o tio Guilin, que conheceu ela em Santa Catarina, mas um dia ele me confidenciou, ele disse, Everton, olha, eu conheci a G aqui quando eu jogava no Ipiranga e a G era da torcida, e aí eu conheci essa senhora, que hoje é uma senhora, na época era uma moça muito linda e mãe dos meus filhos, mas viu, Everton, eu vou te dizer uma coisa pra ti, eu falo uma coisa pra ti, viu, e se ela não tiver, eu acho que eu tinha atravessado a nado do Rio Uruguai pra ir buscar ela lá no Rio Grande. Que coisa linda, Che, mas galo velho, abraço dona G, abraço tio Guilherme, bom domingo pra vocês aí. Meu amigo Thiago dos Santos, meu querido concunhado, o Alaércio, o Tiquinho McLaren, a dona Ceci que está de aniversário, o Fábio, alô Fabinho, um abraço, bom dia, bom domingo, nosso amigo Ari Loura, meu amigo Márcio Pedrassani, o Niri Kamler, nosso amigo Paulo Pilar, nosso amigo Ayrton, um abraço grande para o Ayrton Canei, o Nicolas, o filho dele, o outro guri dele também, todo esse povo, nosso bom domingo, nosso amigo Darcy Arruda, alô, Polacão, que ficou bem triste ontem. Hein, Polaco, por que que nós gremistas ficamos tristes? Porque o Grêmio estava jogando bem, de verdade. O Grêmio jogou bem no primeiro tempo, jogou bem no segundo tempo, até os caras começaram a cercar ali no Cerca Lourenço, de repente parece que estava sendo desenhado o gol no cantinho. O goleiro Everton não conseguiu pegar. Aí, quando levou o gol e continuou em cima, teve mais uma chance ali. Eu falei para o Menegon,

0: Né? O Polacão falou que o Roger está voltando para o Grêmio, o Roger Machado, que é aquele treinador. Eu não sei se o Polacão falou de vontade dele ou se de repente tem notícia. Confesso que não fui buscar informações sobre isso, né? Mas que já deu tempo do Portuga lá no Grêmio, já deu, né? Já deu. O cara não conseguiu. Pode ser um baita treinador, ter sido campeão, Copa do Brasil e foi campeão no Botafogo. Enfim, o cara. Mas, viu, no Grêmio não deu certo. Às vezes é assim, às vezes o cara é um baita treinador e no time ele vai bem, no outro ele não vai. Meio-dia 16, falando de futebol, parabéns o Internacional, o Colorado Gaúcho, que ganhou ontem em Chapecó. Os caras da Chapecoense acham que é assim? Não é assim que se maneia o porco, viu, che? É, o Inter mostrou que o Colorado Gaúcho é maior e ganhou ontem de 2-1 de virada. Foi de virada ou o Inter fez o gol primeiro? Porque nós ficava passeando um pouquinho, né, daqui para ali, mas o Inter ganhou ontem de 2-1, isso é o mais importante, da Chapecoense ontem no Estádio Municipal Índio Condá, em Chapecó. E a música do Rio Grande continua. O que é que nós vamos tocar aqui, Galo Velho? Vamos tocar música agora, né? Depois de tanta prosa. Ah, é a música que nós vamos mandar pro nosso amigo Ademar. Pois é, che, o Ademar Ribeiro, o nosso amigo Niri, tá mandando essa música para ele. É a música que vai pro nosso amigo Ademar, que tá lá em Sorriso, lá no Mato Grosso. Um abraço grande. Diz que essa música é a cara do Ade, principalmente quando diz assim: Tchê Bagual, perdi meus brincos.
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Vamos acabar. 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

Gaita, meu povo, e um feliz ano novo e um bom domingo. Setembro em Livramento, tá chegando a Semana Farroupilha. Estamos na Semana Farroupilha, né? De 13 a 20 de setembro, né? É sempre a semana que antecede. É a Semana Farroupilha e vai terminar no dia 20 de setembro, que é domingo que vem. Então, uma boa Semana Farroupilha a todos que nos acompanham, que gostam da música gaúcha, que valorizam o tradicionalismo, a cultura rio-grandense, a música galponeira, a música largada das bailantas e o verdadeiro som nativista. Isso é nativismo, massa. Como disse o lobisomem ali na música que o Niri mandou pro nosso amigo Adi, né, Che? Tá bueno demais? Meio-dia, 25 minutos, 12 e 25, e a música do Rio Grande continua. 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Meio-dia, 26 minutos e Delegaita e a música do Rio Grande, tocando bem alto e bem forte, Delegaita, che. Quem está nos ouvindo é o Thiago dos Santos, está lá em Caxias do Sul, no bairro Santa Catarina, ouvindo a gente. Um abraço grande para ele, um bom domingo para o Thiago. E para o Thiago, nós vamos trazer a música do Márcio Correia, Cada Coisa em Seu Lugar. Márcio Correia lançou um disco, ele deve ter lançado outras músicas depois, mas fazem exatamente 12 anos, Thiago, que ele lançou. Pensa num cantor bom, cara, umas músicas boas, uma voz bonita da gente ouvir, né? Não é a caminhonete branca que o cara fala pelo nariz, mas enfim, é um cara cantor de fundamento e umas letras bonitas. E já fazem 12 anos, cara. E é verdade. E aí o Márcio Correia, acho que depois lançou outras músicas também. Mas essa é uma das músicas. Aí o Churrasco na Brasa acabou, né, emplacando em baita sucessão dele, né? Mas essa música que eu vou tocar aqui, Cada Coisa em Seu Lugar, fala do regionalismo, do gauchismo, das coisas boas do Rio Grande. 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Delegaita Tchê, é o Márcio Correia que canta.

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2: Nosso amigo Ademar Ribeiro, diz que tá um calorão lá no Mato Grosso, tá medando um calorão. Mas olha, che, e a música que o Niri mandou, o nosso amigo Ademar, pensa numa música, viu? Parece que a música foi feita pra ele, meu amigo Niri.

0: Ai, que coisa linda.
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0: É,
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2: Che, bagué, como estou destrinando.
0: Ai, que bárbaro. Meio-dia, 35 minutos, 12h35, tá chegando a música do Rio Grande. Nosso amigo Ademar mandou o pedido e nós vamos atender. Quem tá ouvindo a gente é o nosso amigo Fernando. Bom dia, Everton. Um forte quebra-costela, bom domingo. Manda um abraço pro meu pai. Rio Uruguai, aqui em Itapiranga, assustou, mas já tá baixando. Um abraço aí, Fernando. Bom domingo pra ti e pra toda a família. Ah... Será que o velho está escutando? Será que está? Já está baixando, né? Acho que ele não está escutando. Será que está escutando? Bah. Aqui então mando um abraço para o meu grande amigo que eu quero bem, Claudir Santa Catarina, que é o pai do Fernando. E ele está mandando um abraço grande para o pai dele. Que coisa linda tu mandar um abraço para o teu pai que vive morrendo de saudade de ti. Vive morrendo de saudade, é bonito, né, Che? Valeu, Fernando, um abraço pra ti aí. O Fernando que já foi guri de rodeio, é médico veterinário, mas já foi guri de rodeio, vivia nos rodeios com o pai dele vivia para levar ele no rodeio, que, de tanto que gosta dos filhos, que quer bem o filho e a filha. Um abraço e bom domingo, meu querido. E delegate, nosso amigo Ademar Ribeiro, não perde um programa. Como é que tá esse galo cinza? Galo prateado, galo meio... Não, eu não vou dizer. O gaúcho diz que é galo lilás, não é nada. Fala, meu amigo! Ademar Ribeiro.
3: Bom dia, meu amigo Macedão.
0: Bom dia.
3: Por cá.
0: 26 minutos. É.
3: Começando um churrascoso aí, né?
0: É.
3: Queria pedir uma música aí, Lamento de Pobre, com Baitaca. Oferecer aí pro meu amigo Nire, pro Isma, pro tio Pedro, pro meu amigo Gaúcho, pessoal da São Marcos. De AZ, pra não esquecer de ninguém. Ah, bom, o grandão lá, o Henrique. Estamos aqui em Sinop, ouvindo o programa. Se for atendido, agradeço.
4: Mas Correia lançou um disco.
3: Tchau, obrigado. As músicas...

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1: Não te assusta, galo velho. Meio-dia e 37 minutos. 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Só cuida com a serpente. Meio-dia, 38 minutos e a música do Rio Grande chegando. O pedido do nosso amigo Ademar, o Aitaca chegando e cantando para nós o lamento de pobre de Legaitaché.
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1: Como é que tá o teu domingo? Bem de bem? Especial de primeira, meio-dia e 38. Delegaitaché. Aumenta o volume do radião aí.

0: Meio-dia, 40 minutos, o nosso amigo Ademar da Silva está ouvindo a gente. Um abraço grande com o Ademar. O Ademar que está faceiro, né? Que o Internacional ganhou ontem, né? O Ademar que é colorado. Um abraço grande aí pro nosso amigo Ademar da Silva. Um abraço para ti, Ademar, para ti, pro nosso amigo Everton, que é o meu xará, né? O nosso amigo vermelhinho, o Everton. E para ti e pro Vande, o pessoal aí do mercado Pouco Preço, né? Um abraço grande, pessoal, que também atende a gente bem, uma barbaridade, né? A gente vai lá e faz uns pedidos de umas carnes, né? E o pessoal na hora. Um abraço aí, viu, Ad? Um abraço, obrigado sempre. Bom domingo. Todo esse povo querido, o nosso abraço, o nosso bom domingo. Nosso amigo Paulo Pilar, que música que o Paulo pediu aqui, nem se lembro mais. Vamos botar aqui para ver a próxima, nós vamos tocar para ele.
1: Bom dia, Everton. Bom dia, Pamela. Hoje gostaria de pedir Luiz Carlos Borges, Baile de Fronteira.
0: Baile de Fronteira, quase que eu esqueço de tocar essa música. Não posso esquecer de jeito nenhum, né? Não posso esquecer, até porque é uma baita música. E o meu amigo Paulo Pilar, ele fica escutando até as 3 da tarde, depois termina o programa. Gauchesco, 1:30 termina, e aí, mas ele fica escutando as músicas jovem, e aí ele fica escutando e pega no sono, dá uma cesteadinha, acorda lá pelas 3 da tarde, né? Sonhando com Genésio. Mas é, Paulo, um abraço aí, meu galo velho. É do Luiz Carlos Borges, Fronteiriço. Falando Luiz Carlos Borges, eu tava falando do Luiz Carlos Borges. E essa... Eu não sei, não tenho certeza, vou dizer aqui com certeza, mas essa música do Luiz Carlos Borges, ela é, se eu não me engano, essa música, ela foi feita só no solo de gaita depois. Eu não sei se é tipo quilômetro 11 lá da Argentina, que, mas... É, e domingo passado eu estava dizendo, vamos dar um Google aqui para nós descobrir como é que é o Luiz Carlos Borges. Cantor nativista Luiz Carlos Borges é natural da onde? Eu acho que é de Santo Ângelo. De Santo Ângelo, exatamente. Ele nasceu em Santo Ângelo, especificamente na localidade de Vila Seca, 4º distrito. Foi lá que nasceu o Luiz Carlos Borges. Só que Luiz Carlos Borges, ele se mudou para Santa Rosa. E durante muitos anos ele morou em Santa Rosa, foi secretário de cultura em Santa Rosa e também foi coordenador do Musicanto Sul-Americano de Nativismo. Na época que eu era piazote lá, 13, 14 anos de idade, então a gente assistia a RBS TV Cruz Alta, canal 3, que era a TV que pegava lá em Trezemar, e a gente via sempre o Luiz Carlos Borges na TV. Sabia que ele era um baita cantor e coordenador ali, secretário de cultura e coordenador do Musicanto em Santa Rosa, mas ele é de Santo Ângelo, né? Depois ele saiu, depois ele abandonou as missões e foi morar em Porto Alegre, né? Onde morou, acredito que até o final da vida dele, não faz muito tempo que nos deixou, mas um grande cantor, baita compositor, músico, gaiteiro de mão cheia, Luiz Carlos Borges. Meio-dia, 43 minutos, e é ele que canta para nós, Baile de Fronteira. Essa música que ele gravou, teve outros cantores, outros grupos musicais que também gravaram. Eu quero ver se, porque tem uma que eu lembro demais, a dele também é muito boa. Mas teve outras, teve... Será que é do Rui Biriva? O Neto Fagundes gravou também. O Elton Saldanha, não, o Elton Saldanha é perdido num baile de fronteira, né? Tá chegando Luiz Carlos Borges pra cantar esse entreveiro de gaita. Tchê, bom domingo!
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0: Eu queria escutar na gaita o nosso amigo lá da Argentina, ali de Três Hermanas. É, 4 hermanas, uma pegou e foi para Buenos Aires. Tem um gaiteiro lá que toca ao contrário, ele é canhoto, amigão do Valdir Vinci, né? Eu imagino ele tocando essa música aí, que o bicho velho é canhoto na gaita, Galo Cinza. Música.

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1: É, o Rui Biriba também deixou essa música mais lindaça naquele disco ao vivo que ele gravou, né? Meio-dia, 48 minutos, 12h48, e a música do Rio Grande tocando bem alto e bem forte. Nesse domingo que tem previsão de chuva pra hoje. Felizmente tem previsão de chuva pra hoje. O tempo tava meio nubladito lá na fronteira com o Uruguai, né? Lá em Quaraí, né? Nosso amigo Longo estava falando, tempo nublado. Aqui amanheceu um domingo louco de lindo, mas está nublado e com cara de que pode chover. A previsão até de chuva para hoje, mas não é muita chuva não, viu? A previsão era de 0,6 milímetros, nem um milímetro, não é um milímetro inteiro, é 0,6. De repente fica só nublado e não chova. Chega de chuva, né, Xê? Não, tá bueno, tá tudo certo. Estamos agradecendo a Deus por essa chuva que tem vindo, mas chega agora, né? Se quiser dar uma paradinha, bem tranquilo, viu? Bem de bem. São Pedro, bem de bem, São Pedro. Que barbaridade, Xê. Meio-dia, 49 minutos, 12h49, e a música do Rio Grande continua. Deixa eu ver se atendi todo esse povo querido que nos acompanha sempre. Dele Gaitache! Nosso amigo Polacão, né? O Polacão já deve estar recolhido por dentro de casa, né? Ele toma uns 8 samba mais ou menos. Toma uns 8 samba, daí ele faz um almoço bem no capricho. Aí ele chama a patroa, né? Chama a nega, diz: vem cá, patroa, vem cá, nega véia, vem cá pra nós tomar um samba junto aqui enquanto eu asso a carne. Alô, meu amigo Polacão, bom domingo, tchê!
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1: Meio-dia, 53 minutos, faltam 7 para uma. 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

0: Bom domingo, tchê. E a música do Rio Grande nesse entreveiro de gaita louco, de lindo e especial. Meio-dia, 54 minutos, meio-dia e 54, é a música gaúcha, a música do Rio Grande. Quero mandar um bom domingo pro meu grande, querido amigo e colega de rádio, meu amigo Marcos Meller, Marcos Andrei Meller, cria de 3 de maio, esse nasceu lá na Vila Buricá. Buricá, Vila Buricá era o nome de 3 de maio antes de se emancipar, quando era distrito ainda de Santa Rosa, e depois se emancipou e virou 3 de maio, né? Até então era Vila Buricá, em homenagem ao rio Buricá, né? Assim como nós temos naquela região ali Boa Vista do Buricá, né? Que é em homenagem ao rio Buricá também. Tem ali do ladinho, ex-distrito de 3 de maio, São José do Inhacorá, por causa do rio Inhacorá. E São José tem uma particularidade, porque o município é banhado pelos dois rios. A barra do rio Inhacorá, que desemboca no rio Buricá, é em São José do Inhacorá, na divisa com 3 de maio, inclusive, né? E 3 de maio e Boa Vista ali, é uma tríplice divisa de município, né, che? Que barbaridade! O rio Buricá, que desemboca no rio Inhacorá, mas e depois ele vira rio Buricá. Olha só, é as coisas que o pessoal fez, né? É, não é, eu conheço demais lá, pesquei lá, não foram muitas vezes, umas 3 ou 4 vezes, né? É o rio Buricá que desemboca no rio Inhacorá, e aí ele vira rio Buricá depois. Deveria ser o contrário, né? Mas isso é questão de rio, não vamos discutir com os rios também, né? É como o rio Coxim, né? O rio Coxim, o rio Taquari lá no, na cidade de Coxim também, né? O rio Taquari desemboca no rio Coxim, e depois para baixo ele vira rio Taquari, que é o, seria o rio que recebe as águas, é o outro, né? Mas aquela região. Ah, puxei assunto de rio para falar do meu querido colega Marcos Meller, mandar um abraço grande para ele, para todos os colegas da rádio aí, né? Um abraço grande pro João Brezolin, né? Para todo o pessoal, né? O nosso diretor Adilson João Baldiceira. Ontem teve o debate com os candidatos a senador, viu? Pensa num debate bom de escutar, né? Ah, tava bom, teve até uns momentos assim, né? Mais engraçado também, proporcionado pelos debatedores, mas muitas propostas sérias, muita coisa boa. Boa, né? Tudo, na verdade, foi, eu achei o debate 200%, né? Os candidatos que compareceram, então, nós tivemos ontem, né? Na coordenação aí, mediador do debate, o Marcos André Meller, e na coordenação geral do jornalista Adilson Baldiceira, e toda a equipe, os guris que estavam trabalhando ali também, fazendo live, tirando foto, repercutindo, realmente foi muito bacana, né? É o jornalismo da Peperi sempre muito presente, e o respeito da Rede Peperi, o respeito que a Rede Peperi tem pelos ouvintes, pela comunidade regional, e o respeito que as pessoas e as autoridades têm pela Rede Peperi, pela Rádio Peperi, né? Isso nos deixa muito orgulhosos como funcionários, eu já há 30 anos. Então, parabéns aí, foi muito legal. Na semana que vem, então, o debate com os candidatos a governador, né? E depois o último com os candidatos a vice. Meio-dia, 57 minutos, também mandar um quebra-costela para os queridos colegas aqui da Rádio Top 104, né? Nosso amigo Chechel, nosso amigo Lucas, né? O Lucas Pereira, né? Um abraço grande para ele, para o nosso amigo Arno Costa, nosso amigo Rudimar Francisco, todo esse povo querido também, um bom domingo. Nosso amigo Alessandro Debona, né? Tio Valmor Debona, tio Valmor, galo velho. Todo esse povo querido aí, o nosso bom domingo, tchê. Então, a música do Rio Grande continua. Nosso amigo Roger também. Alô, Roger Moura, abraço, meu querido. Dele Gaita, meio-dia, 58 minutos. Quem que vai cantar para nós? É o grupo Manotaço. É agora essa música? Claro que é, sabe por quê? Porque essa música nova do grupo Manotaço, do meu grande amigo Paulo Fogaça, que me mandou na semana passada, e eu rodei domingo em primeira mão, né? Essa música que é agora, de setembro de 2026. Alô, Paulo Fogaça, o cantor da Castelhana.
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0: A voz inconfundível do grande Paulo Fogaça.
1: É Grupo Manotaço tocando fundo no coração.
0: É música de romance, isso é lindo também. Aqui na Rádio Top 104 e na Rádio Cedro FM, na Rede Peperi, a queridona da fronteira.
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0: Treze horas e 5 minutos.
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0: 1:05. Tá chegando. Quarteto Coração de Potro. Mas quem tá cantando? Não é eles. Não é o quarteto. É o Leonel Gomes.
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0: Leonel Gomes e Quarteto Coração de Potro. Campo Santo. Campo Santo, para quem não sabe, é o cemitério, né? É antigamente chamado de Campo Santo. Falando em Campo Santo, tem inclusive um CTG. O CTG de Coronel Bicaco. CTG de Bicaco é CTG Campo Santo. De repente tem outros CTGs lá, mas tem o CTG Campo Santo lá. É, ali naquela região missioneira, né? Bicaco, Braga, Redentora, é, Campo Novo. Ô, querido Campo Novo, quantas férias passei lá em Campo Novo, né, Che? É verdade, ia passar os meses de janeiro no meu grande, querido e saudoso tio-avô, Saul Macedo. Saudosa tia Maria, coisa bem boa, era bom. Fazendo amigos novos, conhecendo gente nova, pessoas, imagina um guri de 9, 10 anos, né? Sempre entreverado.
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0: É as grimpas no fogo.
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0: Agora é eu, mas tem mais um assúbio no meio aí. É, faz parte da música, che. 1:10. 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Vamos acabar o
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0: 12h46.
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0: 15 horas, boa tarde, boa tarde.
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0: essa é a música com mais emoção aqui na Rádio Cedro FM. Esse é o Cedro Show na Tarde deste domingo, agora 15 horas e 3 minutinhos, domingão, dia 13 de setembro, 14 graus em São José do Cedro e umidade relativa do ar 72%.
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0: 15 horas, 7 minutinhos, ótimo domingão a todos, boa tarde, boa tarde. Agora chega aí o Alok e também o Melim com a música Somos.

0: Também ouvimos a Loki Somos, com a participação do Melim.
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0: 15 horas e 13 minutinhos, hora certa.
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0: eu tô... 15 horas e 17 minutinhos. Esse é o Cedro Show na tarde deste domingão. E agora é a vez do 11:20.

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1: 15 horas e 28 minutos, hora certa. E nós ouvimos aí o Capital Inicial, Tudo Que Vai. Também teve Ana Laga, Que Nem Maré, com a participação do Gabriel Elias. E a primeira foi o 11 e 20, Meu Lugar.
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1: 15 horas 32. NX0, onde estiver.
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0: E essa é a Ana Vitória e também o Thiago York com a música Trevo. E a primeira foi o NX Zero, Aonde Estiver.
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0: 15 horas 40 minutinhos. Esse é o Cedro Show na tarde deste domingão. E na sequência vem chegando aí Capital Inicial, Natasha.

0: esse foi o Chimarrus com a música Cabelo. Também ouvimos Melim, Ouvi Dizer, também teve o Frejá com Segredos, Gabriel Gonte, A Gente Se Dá Bem, com a participação da Ana Gabriela. Cedro. 15 horas 59 minutos. 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
1: E essa é a música com mais emoção aqui na Cedro FM. Esse é o Cedro Show na tarde deste domingão. Hoje, dia 13 de setembro, 14 graus em São José do Cedro e umidade relativa do ar está em 73%. E esse é o Cedro Show na tarde deste domingo. Na sequência vem chegando aí Country Beat, Era Só o Que Me Faltava, com a participação também da Ana Castela.
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A Radioatividade leva até vocês mais um programa da série a série. Dedique uma canção a quem você ama. Eu tenho aqui em minhas mãos uma carta. Uma carta de um ouvinte que nos escreve e assina com um singelo pseudônimo de Maricó.

0: E esse é o Acústicos e Valvulados. Com a música Remédio também teve Blitz, A Dois Passos do Paraíso, Biquíni Cavadão, Chove Chuva. E a primeira foi a Bandalheira, Me Leva Pra Casa.
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0: 16 horas 29 minutos, hora certa.
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0: Toda catedral é populista, é pote, é macumba, fraturista. E afinal, o que é rock and roll? Os amores do John Paul, olhar do povo.
1: Esse foi o Engenheiros do Havaí, o Papai Pop. Também teve Conexão Brasil, Desculpa Tchê, Catedral Eu Amo Mais Você. E a primeira foi a Cássia Eller, o Segundo Sol.

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7: E essa é a música com mais emoção aqui na Cedro FM. Esse é o Cedro Show na Tarde, este domingão, dia 13 de setembro. 17 horas e 2 minutinhos, 13 graus aqui em São José do Cedro e umidade relativa do ar está em 75%. Tempo nublado. E esse é o Cedro Show na Tarde. Boa tarde, boa tarde.

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esse é o Ira, Dias de Luta. Também ouvimos Fala Mansa, O Chuva, com a participação do Marcelo Falcão. Também teve Engenheiros do Havaí com A Montanha, e a primeira foi o Armandinho, Outra Noite que se Vai. E esse é o Cedro Show na tarde deste domingão, dia 13 de setembro, tocando muita sonzeira nesta tarde nublada aqui em São José dos Cedros. Umidade relativa do ar 75% e a temperatura 13 graus. E na sequência vem chegando aí Lulu Santos, o descobridor dos sete mares.

0: Mar de Gente. Também ouvimos Lulu Santos, o Descobridor dos Sete Mares, Ira, Dias de Luta. E a primeira foi lá no Fala Mansa, O Chuva. Participação também do Marcelo Falcão. 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
0: 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Sim, Gabriel Pensador, Surfista Solitário. Também com a participação do Jorge Benjó. 17:35. Boa tarde, boa tarde.

nós ouvimos o Nativos, Liberdade Pra Dentro da Cabeça. Também teve Ira, Telefone, com a participação da Fernanda Takai. E a primeira foi Hungria Preta. Na sequência vem chegando aí Charlie Brown Jr., Só os Loucos Sabem, 17 horas 50.

0: É devagar.
1: Martinho da Vila, devagar, devagarinho. É devagar. Também ouvimos os Cascaveletes, Sob um Céu de Blues. E a primeira foi o Charlie Brown Jr., Só os Loucos Sabem. É devagar. 18 horas e 2 minutinhos. É devagar. E esse foi o Cedro Show na tarde deste domingão.
2: É devagarinho.
1: E o Cedro Show na tarde volta amanhã, tocando muita música e passando muita informação no seu rádio.
2: É devagar, devagarinho.
1: Um ótimo final.

0: 6:03.
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0: 6:31. 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

0: 7 horas.
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